Obrigado pela sua companhia e pela sua preferência. Continuação de uma ótima madrugada e uma ótima noite na companhia da Chilão FM. Até às 7 da manhã, como habitualmente acontece, com Jorge Sampaio.

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1: Uma da manhã e 51 minutos. A continuação de uma ótima noite, de uma ótima madrugada. Obrigado pela sua companhia aí desse lado. Vamos consigo até às 7 da manhã.

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1: O tempo para domingo, dia 24 de maio, o IPMA prevê períodos de céu muito nublado, apresentando-se em geral pouco nublado na região sul. São esperados aguaceiros dispersos no norte e centro e que poderão por vezes ser mais intensos de granizo e acompanhados de trovada e mais prováveis no interior, em zonas montanhosas, em especial durante a tarde. O vento em geral fraco, predominante do quadrante leste, temporariamente moderado do quadrante oeste durante a tarde e superando por vezes forte nas terras altas até ao meio da manhã e no final do dia. Para Tavira, a temperatura máxima prevista aponta para 28 graus.
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3: Boa noite, são 2 horas e 3 minutos. Até às 7 da manhã, a continuação de uma ótima madrugada. Obrigado pela boleia que nos vai dando.

Obrigado pela sua companhia e pela sua preferência. Espero que esteja a gostar da nossa escolha musical. Eu sou o Jorge Sampaio e, como sempre, vou consigo até às 7 da manhã.

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1: Boa noite. São 2 horas e 49 minutos. A continuação de uma ótima noite, de uma ótima madrugada. Obrigado pela sua companhia aí desse lado. Vamos consigo até às 7 da manhã.

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1: O tempo para domingo, dia 24 de maio, o IPMA prevê períodos de céu muito nublado, apresentando-se em geral pouco nublado na região sul. São esperados aguaceiros dispersos no norte e centro e que poderão por vezes ser mais intensos de granizo e acompanhados de trovada e mais prováveis no interior, em zonas montanhosas, em especial durante a tarde. O vento em geral fraco, predominante do quadrante leste, temporariamente moderado do quadrante oeste durante a tarde e superando por vezes forte nas terras altas até ao meio da manhã e no final do dia. Para Tavira, a temperatura máxima prevista aponta para 28 graus.
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4: Boa noite, são 3 horas e 3 minutos. Até às 7 da manhã, a continuação de uma ótima madrugada. Obrigado pela boleia que nos vai dando.

Uma vez mais a todos, muito boa noite, uma excelente madrugada. Obrigado pela sua companhia e pela sua preferência. Eu sou o Jorge Sampaio e, como sempre, vou consigo até às 7 da manhã.

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Ficamos assim nesta madrugada até às 7 da manhã. Continuação de uma ótima noite. Para si que está a trabalhar tal como nós, então aproveite-a da melhor forma. Um bom descanso, se for caso disso.

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1: Boa noite. São 3 horas e 54 minutos. A continuação de uma ótima noite, de uma ótima madrugada. Obrigado pela sua companhia aí desse lado. Vamos consigo até às 7 da manhã.

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1: O tempo para domingo, dia 24 de maio, o IPMA prevê períodos de céu muito nublado, apresentando-se em geral pouco nublado na região sul. São esperados aguaceiros dispersos no norte e centro e que poderão por vezes ser mais intensos de granizo e acompanhados de trovada e mais prováveis no interior, em zonas montanhosas, em especial durante a tarde. O vento em geral fraco, predominante do quadrante leste, temporariamente moderado do quadrante oeste durante a tarde e superando por vezes forte nas terras altas até ao meio da manhã e no final do dia. Para Tavira, a temperatura máxima prevista aponta para 28 graus.
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1: Bem-vindos às notícias na Gilão. Faleceu o padre David Sequeira, figura incontornável da comunidade em Tavira, vida marcada pela dedicação à igreja, cultura e ao serviço da população. Em sinal de homenagem e reconhecimento pelo seu percurso de vida e contributo à comunidade tavirense, o município decretou luto municipal este sábado, dia 23 de maio, e que é publicamente manifestado através do hastear da bandeira do município, meia haste, no edifício dos Passos do Conselho. Um dia de luto municipal pela partida do padre David Sequeira. A Rádio Gilão associa-se a este momento triste de Tavira e aproveitamos para lembrar uma conversa última que mantivemos com o padre David Sequeira para a ocasião da apresentação do livro do engenheiro fialho Anastácio. O padre David Sequeira, lembrando o contributo e ajuda que obteve ao longo dos muitos anos dedicado a Tavira.
2: Muitas vezes, sobretudo ao domingo de manhã, quando ia sobrar a São Paulo, sempre muito amigos, sempre num encontro de opiniões uníssona, não é? E sempre com uma amizade quase paterna. Durante o tempo em que nós tivemos o coro, de vez em quando eles davam um subsídiozinho para as necessidades maiores do coro. É isso.
1: Rádio Gilão associa-se este momento de homenagem e reconhecimento pelo percurso do padre David Sequeira em dedicação a Tavira.
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1: É a terceira edição do Festival Ecológita. Está a chegar, acontece nos dias 5 e 6 de junho, no Parque Verde do Seco e Largo de Santa Ana, palcos para um programa diversificado destinado aos defensores do ambiente e a quem quer envolver-se na construção de um futuro mais sustentável. Palestras para inspirar, oficinas, atividades práticas para despertar ou consolidar a consciência ecológica, eco-mercado com produtos responsáveis, ambientalmente alimentação saudável, documentários, projetos inovadores e artistas que partilham paixão pela sustentabilidade e respeito pelo planeta e protetores da justiça social integram a edição do Festival 2026. Há destaque para DJs, artistas diversos com marcar presença. Será um evento com o objetivo, segundo a autarquia, de alertar para a necessidade urgente de agir de forma consciente, coletiva e transformadora. Festival Ecológica Cuidar e Agir, nos dias 5 e 6 de junho, em Tavira. A União dos Sindicatos do Algarve realiza duas praças de greve dia 3 de junho. A decisão foi ratificada durante o plenário de Sindicato da Estrutura Sindical, realizada no passado dia 19 de maio. As concentrações são marcadas para as 11 da manhã na Praça Alexandre Herculano em Faro e no Largo da Mó, em Portimão. Segundo a USAL, CGTP e INA, a greve surge num contexto de agravamento do custo de vida, dificuldades no acesso a direitos essenciais, como habitação, saúde e transportes, diz ainda o comunicado do sindicato, que acusa o governo de promover uma ofensiva contra os trabalhadores do setor público e privado, defendendo que a greve geral é a resposta necessária e que deverá ter impactos significativos em muitos setores da região. A União dos Sindicatos do Algarve, lembrar que esta greve acontece nas estruturas sindicais, lembrando as populações que as duas iniciativas acontecem, reforçando as palavras de ordem em relação ao pacote laboral e também ao exigir mais salários e direitos. As normas e no apelo da União dos Sindicatos do Algarve em relação a esta greve que acontece no dia 3 de junho, com dois encontros encontros que acontecem no Algarve, mais propriamente em Faro e a Portimão. A Unidade de Bem-Estar e Saúde e Sanidade Animal do município de Tavira tem um novo horário de atendimento, ou seja, a UBESA, como é denominada, tem um novo horário de atendimento mais alargado para maior comunidade de todos. Acontece de segunda a sexta-feira, das 9 às 16 horas. Lembrando que a UBESA, a Unidade de Bem-Estar, Saúde e Sanidade Animal do município de Tavira, está na Estrada Nossa Senhora da Saúde, agora com um novo horário de atendimento a funcionar das 9 às 16 horas, para que seja possível dar maior resposta no atendimento geral. Serpa lança Festival Ibérico que une cante, fado e flamenco. Entre 9 e 13 de junho, o Centro Histórico de Serpa recebe a primeira edição do FIS, Festival Ibérico de Serpa, uma nova iniciativa cultural que celebra as ligações entre Serpa e Andaluzia através da música. Promovido pela Câmara Municipal de Serpa, destaca três expressões classificadas como património cultural e material da humanidade: o canto alentejano, o fado e o flamenco, apresentando espetáculos únicos, criados propositadamente para este evento, assim como outros momentos de exaltação das culturas musicais portuguesa e espanhola. O Festival Ibérico de Serpa é um elemento de suporte a uma estratégia de desenvolvimento social e económico que procura construir pontes para as relações transfronteiriças nos diferentes setores da sociedade, com a estratégia que se inicia e consolida nas relações culturais e na cumplicidade entre os três patrimónios imateriais da humanidade. A Câmara de Serpa inicia um processo de alargamento e valorização territorial, esbatendo fronteiras na afirmação de interesses comuns. Na aposta da valorização e dinamização do espaço urbano, o património edificado e o comércio local decorrerá em vários espaços emblemáticos do centro histórico, concentrando-se entre Alcáçova do Castelo, o Largo de Santa Maria e a Praça da República, com um total de 15 concertos de entrada gratuita. Saberemos mais, promete a Câmara de Serpa, sobre o que será este festival nos próximos dias. Fica já lançado o repto, de 9 a 13 de junho, Centro Histórico de Serpa recebe a primeira edição do Festival Ibérico, cruzando, como é referido, o cante, o fado e o flamenco. O Museu Municipal de Tavira convida à descoberta das Salinas de Tavira, retomando o projeto Cabaz do Mar, com uma nova proposta dedicada ao universo das Salinas de Tavira. A atividade realiza-se dia 31 de maio. O Cabaz do Mar consiste em visitas orientadas por produtores e produtoras local que partilham os conhecimentos sobre o trabalho ligado ao mar, aos seus produtos e aos saberes mediterrânicos transmitidos de geração em geração. Nesta edição, os participantes são guiados por Licínio Adriano, das Salinas dos Herdeiros de Rui Simeão, numa visita que dará a conhecer todo o processo artesanal de produção do sal, desde a limpeza dos tanques até a recolha da flor do sal. A iniciativa pretende valorizar as técnicas tradicionais e os saberes associados a este produto emblemático de Tavira, reconhecido como denominação de origem protegida. No final da atividade, cada participante receberá um cabaz com produtos selecionados de sal e flor de sal. Inscrições estão a decorrer, poder-se-ão efetuar, sabendo mais, contatando o Museu Municipal de Tavira. Lembrando que o número de participantes é limitado e sujeito a confirmação. Ponto final deste espaço de informação. Desejamos-lhe a continuação de um bom fim de semana na nossa companhia.
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5: Boa noite. São 4 horas e 10 minutos. Até às 7 da manhã, a continuação de uma ótima madrugada. Obrigado pela boleia que nos vai dando.

onde quer que esteja, para si, a continuação de uma ótima madrugada, de uma ótima noite na companhia da Chilão FM. Até às 7 da manhã, como habitualmente acontece, com Jorge Sampaio.

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1: Uma vez mais a todos, muito boa noite, uma excelente madrugada com a Gilão FM.

Obrigado pela sua companhia e pela sua preferência. Continuação de uma ótima madrugada, de uma ótima noite na companhia da Chilão FM. Até às 7 da manhã, como habitualmente acontece, com Jorge Sampaio. Você...

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0: São 5 horas.
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2: O tempo para domingo, dia 24 de maio, o IPMA prevê períodos de céu muito nublado, apresentando-se em geral pouco nublado na região sul. São esperados aguaceiros dispersos no norte e centro e que poderão por vezes ser mais intensos de granizo e acompanhados de trovada e mais prováveis no interior, em zonas montanhosas, em especial durante a tarde. O vento em geral fraco, predominante do quadrante leste, temporariamente moderado do quadrante oeste durante a tarde e superando por vezes forte nas terras altas até ao meio da manhã e no final do dia. Para Tavira, a temperatura máxima prevista aponta para 28 graus.
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2: Está em consulta pública o Regulamento Municipal das Hortas Urbanas Comunitárias do Conselho de Tavira. Depois de se auscultar hortelãos, técnicos, associações e decisores políticos, foi elaborado o regulamento que pretende definir as regras de funcionamento e utilização das futuras hortas urbanas comunitárias de Tavira. Os contributos devem ser enviados até o dia 11 de junho. Pode saber mais no site e nas redes sociais do município de Tavira. Jantar de solidariedade para com a Associação Ecológica do Algarve realiza-se no dia 6 de junho no Hotel Vila Galé, em Tavira. É o empenho e dedicação do Núcleo de Voluntários de Tavira para este evento, que promete uma noite especial em ambiente acolhedor e descontraído, onde a solidariedade, convívio e espírito de entreajuda são protagonistas. É um momento gastronómico, mas também uma iniciativa que pretende juntar todos aqueles que desejam apoiar a missão da Associação Ecológica do Algarve na luta contra o cancro. O jantar será servido em formato self-service, numa seleção diversificada e cuidada de pratos pensados para proporcionar uma experiência agradável a todos os participantes. A animação da noite estará a cargo do cantor tavirense Arcílio Palma. Os bilhetes já estão disponíveis, embora em quantidade limitada, por isso recomenda-se a sua aquisição antecipada. Aqui por Tavira poderão adquiri-los na União de Freguesias e em Faro, na sede da Associação Oncológica. Lembramos, é já no próximo dia 6 de junho que acontece o jantar de solidariedade com a Associação Oncológica do Algarve. É aqui em Tavira, no Hotel Vila Galé. Até o dia 31 de maio decorrem as inscrições para a participação na edição 2026 da Feira de São Francisco, que decorrerá entre 2 e 5 de outubro no Parque Feiras e Exposições. Os interessados em participar devem preencher o formulário disponível nos serviços online e proceder à entrega da inscrição no Balcão Único da Câmara Municipal de Tavira ou por e-mail para feirassãofrancisco@cm-tavira.pt. Após submissão, o município vai proceder à análise da candidatura, comunicando a atribuição do espaço e o valor a pagar. O candidato cuja inscrição não seja aceite será igualmente notificado, lembrando que nenhum expositor tem direitos adquiridos sobre os espaços que já tenha ocupado em edições anteriores. A organização pode, até 30 dias antes da feira, sempre que a logística ou as condições de segurança do evento exijam, alterar a distribuição dos espaços. O Museu Municipal de Tavira acolhe a exposição Tudo em Prol do Bairro O Sal, em Tavira, e a construção em comum. Lembrando que Tavira e Cabanas foram palco de duas operações SAL, Serviço de Apoio Ambulatório Local, desenvolvidas no Algarve após o 25 de abril de 74. Este processo pioneiro procurou dar resposta às necessidades habitacionais das populações mal alojadas, envolvendo-as diretamente na construção das suas próprias casas. Exposição que pode ser visitada no Palácio de Galeria até o dia 3 de outubro, no horário habitual. Mercadinhos de Castro Marim, Odeleite e Azinhal decorrem mensalmente. O Mercadinho na Aldeia, em Odeleite, decorre no primeiro domingo de cada mês, enquanto em Castro Marim acontece no segundo sábado do mês, ao mesmo tempo que a Feira das Velharias. No Azinhal, há mercado no último domingo do mês. Primeiro baile de São João, animado com Silvino Campos, é dia 6 de junho, na sede do Clube de Caça Associativo do Carvalhal, sítio do Carvalhal, Tavira. É a partir das 6 da tarde. Fica o convite para o arranque destes Santos Populares, dia 6 de junho, sítio do Carvalhal, Tavira. Tavira Plaza acolhe a exposição solidária Cada Gaveta, um Cuidar, patente até o dia 20 e 9 de maio. Uma iniciativa promovida pela Fundação Irene Rolo no âmbito do festival Vive a Tua Diferença. A mostra reúne dezenas de gavetas reutilizadas e artisticamente decoradas por beneficiários e participantes de várias instituições algarvias, transformadas em peças únicas carregadas de simbolismo, emoção e memória. Cada gaveta representa um espaço de afetos, experiências e histórias de vida, convidando os visitantes a refletir sobre a importância do cuidar do outro nas diferentes fases da vida. Através da reutilização criativa destes objetos, os participantes deram voz à inclusão, à empatia e à valorização humana. A exposição conta com o envolvimento de diversas entidades do Algarve, entre elas a Fundação Irene Rolo, os agrupamentos de escolas Tavira, Dom Manuel I e Dr. Jorge Augusto Correia, entre outras instituições, quer do Conselho de Tavira, como também do Algarve. Uma exposição para visitar no Tavira Plaza até o dia 20 e 9 de maio. Cada gaveta, um cuidar. Com a organização da Associação Cultural e Recreativa de Luz de Tavira, realiza-se o Luz Talent, um concurso de talentos. As inscrições estão a decorrer para todos os que queiram participar na dança, na música, magia, acrobacia, ginástica, canto e circo. Para tal, devem contactar a Associação Cultural e Recreativa de Luz de Tavira. Até 30 de maio, patente a exposição O Azulejo em Portugal, uma história em aberto. É no Museu Municipal de Tavira, Palácio da Galeria. Artes e Letras apresenta a exposição de gravura de Paul Young na Biblioteca Álvaro de Campos, para visitar até o dia 8 de junho.
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4: Boa noite, são 5 horas e 6 minutos. A continuação de uma ótima noite, de uma ótima madrugada. Obrigado pela sua companhia aí desse lado. Vamos consigo até às 7 da manhã.

obrigado pela sua companhia e pela sua preferência. Espero que esteja a gostar da nossa escolha musical. Eu sou o Jorge Sampaio e, como sempre, vou consigo até às 7 da manhã.

Boa noite. São 5 horas e 26 minutos. Até às 7 da manhã, a continuação de uma ótima madrugada. Obrigado pela boleia que nos vai dando.

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3: Obrigado pela sua companhia e pela sua preferência. Eu sou o Jorge Sampaio e, como sempre, vou consigo até às 7 da manhã.

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2: Uma vez mais a todos, muito boa noite, uma excelente madrugada. Obrigado pela sua companhia e pela sua preferência. Eu sou o Jorge Sampaio e, como sempre, vou consigo até às 7 da manhã.

0: Bom dia, são 6 horas.
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3: O tempo para domingo, dia 24 de maio, o IPMA prevê período de céu muito nublado, apresentando-se em geral pouco nublado na região sul. São esperados aguaceiros dispersos no norte e centro e que poderão por vezes ser mais intensos de granizo e acompanhados de trovada e mais prováveis no interior, em zonas montanhosas, em especial durante a tarde. O vento em geral fraco, predominante do quadrante leste, temporariamente moderado do quadrante oeste durante a tarde e superando por vezes forte nas terras altas, até ao meio da manhã e no final do dia. Para Tavira, a temperatura máxima prevista aponta para 28 graus.
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3: Bem-vindos às notícias na Gilão. Faleceu o padre David Sequeira, figura incontornável da comunidade em Tavira, vida marcada pela dedicação à igreja, cultura e ao serviço da população. Em sinal de homenagem e reconhecimento pelo seu percurso de vida e contributo à comunidade tavirense, o município decretou luto municipal este sábado, dia 23 de maio, e que é publicamente manifestado através do hastear da bandeira do município, meia haste, no edifício dos Passos do Conselho. Um dia de luto municipal pela partida do padre David Sequeira. A Rádio Gilão associa-se a este momento triste de Tavira e aproveitamos para lembrar uma conversa última que mantivemos com o padre David Sequeira para a ocasião da apresentação do livro do engenheiro fialho Anastácio. O padre David Sequeira, lembrando o contributo e ajuda que obteve ao longo dos muitos anos dedicado a Tavira.
5: Muitas vezes, sobretudo ao domingo de manhã, quando ia sobrar a São Paulo, sempre muito amigos, sempre num encontro de opiniões uníssona, não é? E sempre com uma amizade quase fraterna. Durante o tempo em que nós tivemos o coro, de vez em quando eles davam um subsídio para as necessidades maiores do coro. É isso.
3: Rádio Gilão associa-se este momento de homenagem e reconhecimento pelo percurso do padre David Sequeira em dedicação a Tavira.
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3: É a terceira edição do Festival Ecológita. Está a chegar, acontece nos dias 5 e 6 de junho, no Parque Verde do Seco, em Largo de Santa Ana, palcos para um programa diversificado destinado aos defensores do ambiente e a quem quer envolver-se na construção de um futuro mais sustentável. Palestras para inspirar, oficinas, atividades práticas para despertar ou consolidar a consciência ecológica, eco-mercado com produtos responsáveis, ambientalmente alimentação saudável, documentários, projetos inovadores e artistas que partilham paixão pela sustentabilidade e respeito pelo planeta e protetores da justiça social integram a edição do Festival 2026. Há destaque para DJs, artistas diversos com marcar presença. Será um evento com o objetivo, segundo a autarquia, de alertar para a necessidade urgente de agir de forma consciente, coletiva e transformadora. Festival Ecológico da Cuidar e Agir, nos dias 5 e 6 de junho, em Tavira. A União dos Sindicatos do Algarve realiza duas praças de greve dia 3 de junho. A decisão foi ratificada durante o plenário de sindicato de estrutura sindical realizada no passado dia 19 de maio. As concentrações são marcadas para as 11 da manhã na Praça Alexandre Herculano em Faro e no Largo da Mó, em Portimão. Segundo a USAL, CGTPI, na greve surge num contexto de agravamento do custo de vida, dificuldades no acesso a direitos essenciais, como habitação, saúde e transportes, diz ainda o comunicado do sindicato, que acusa o governo de promover uma ofensiva contra os trabalhadores do setor público e privado, defendendo que a greve geral é a resposta necessária e que deverá ter impactos significativos em muitos setores da região. A União dos Sindicatos do Algarve, lembrar que esta greve acontece nas estruturas sindicais, lembrando as populações que as duas iniciativas acontecem, reforçando as palavras de ordem em relação ao pacote laboral e também ao exigir mais salários e direitos. As normas e no apelo da União dos Sindicatos do Algarve em relação a esta greve que acontece no dia 3 de junho, com dois encontros que acontecem no Algarve, mais propriamente em Faro e a Portimão. A Unidade de Bem-Estar e Saúde e Sanidade Animal do município de Tavira tem um novo horário de atendimento, ou seja, a UBESA, como é denominada, tem um novo horário de atendimento mais alargado para a maior comunidade de todos. Acontece de segunda a sexta-feira, das 9 às 16 horas. Lembrando que a UBESA, a Unidade de Bem-Estar, Saúde e Sanidade Animal do município de Tavira, está na Estrada Nossa Senhora da Saúde, agora com o novo horário de atendimento a funcionar das 9 às 16 horas, para que seja possível dar maior resposta no atendimento geral. Serpa lança Festival Ibérico que une cante, fado e flamenco. Entre 9 e 13 de junho, o Centro Histórico de Serpa recebe a primeira edição do FIS, Festival Ibérico de Serpa, uma nova iniciativa cultural que celebra as ligações entre Serpa e Andaluzia através da música. Promovido pela Câmara Municipal de Serpa, destaca três expressões classificadas como património cultural e material da humanidade: o canto alentejano, o fado e o flamenco, apresentando espetáculos únicos, criados propositadamente para este evento, assim como outros momentos de exaltação das culturas musicais portuguesa e espanhola. O Festival Ibérico de Serpa é um elemento de suporte a uma estratégia de desenvolvimento social e económico que procura construir pontes para as relações transfronteiriças nos diferentes setores da sociedade, com a estratégia que se inicia e consolida nas relações culturais e na cumplicidade entre os três patrimónios imateriais da humanidade. A Câmara de Serpa inicia um processo de alargamento e valorização territorial, esbatendo fronteiras na afirmação de interesses comuns. Na aposta da valorização e dinamização do espaço urbano, o património edificado e o comércio local decorrem em vários espaços emblemáticos do centro histórico, concentrando-se entre Alcáçova do Castelo, o Largo de Santa Maria e a Praça da República, com um total de 15 concertos de entrada gratuita. Saberemos mais, promete a Câmara de Serpa, sobre o que será este festival nos próximos dias. Fica já lançado o repto, de 9 a 13 de junho. Centro Histórico de Serpa recebe a primeira edição do Festival Ibérico, cruzando, como é referido, o cante, o fado e o flamenco. O Museu Municipal de Tavira convida à descoberta das Salinas de Tavira. Retomando o projeto Cabaz do Mar, com uma nova proposta dedicada ao universo das Salinas de Tavira, a atividade realiza-se dia 31 de maio. O Cabaz do Mar consiste em visitas orientadas por produtores e produtoras local que partilham os conhecimentos sobre o trabalho ligado ao mar, aos seus produtos e aos saberes mediterrânicos transmitidos de geração em geração. Nesta edição, os participantes são guiados por Licínio Adriano, das Salinas dos Herdeiros de Rui Simeão, numa visita que dará a conhecer todo o processo artesanal de produção do sal, desde a limpeza dos tanques até a recolha da flor do sal. A iniciativa pretende valorizar as técnicas tradicionais e os saberes associados a este produto emblemático da Vira, reconhecido como denominação de origem protegida. No final da atividade, cada participante receberá um cabaz com produtos selecionados de sal e flor de sal. Inscrições estão a decorrer, poder-se-ão efetuar, sabendo mais, contatando o Museu Municipal de Vira. Lembrando que o número de participantes é limitado e sujeito a confirmação. Ponto final deste espaço de informação. Desejamos-lhe a continuação de um bom fim de semana na nossa companhia.
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10: Bom dia, são 6 horas e 10 minutos. A continuação de uma boa madrugada na companhia da Gilão FM.

Vamos assim, nesta madrugada até às 7 da manhã. Continuação e uma ótima noite. Para você que está a trabalhar tal como nós, então aproveite-a da melhor forma. Bom descanso, se for caso disso.

Bom dia, são 6:26. A continuação de uma ótima noite, de uma ótima madrugada. Obrigado pela sua companhia aí desse lado. Vamos consigo até às 7 da manhã.

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5: Onde quer que esteja, para si, a continuação de uma ótima madrugada e uma ótima noite na companhia da Gilão FM. Até às 7 da manhã, como habitualmente acontece, com Jorge Sampaio.

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1: Uma vez mais a todos, muito boa noite, uma excelente madrugada com a Gilão FM.

0: Bom dia, são 7 horas.
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3: O tempo para domingo, dia 24 de maio, o IPMA prevê períodos de céu muito nublado, apresentando-se em geral pouco nublado na região sul. São esperados aguaceiros dispersos no norte e centro e que poderão por vezes ser mais intensos de granizo e acompanhados de trovada e mais prováveis no interior, em zonas montanhosas, em especial durante a tarde. O vento em geral fraco, predominante do quadrante leste, temporariamente moderado do quadrante oeste durante a tarde e superando por vezes forte nas terras altas, até ao meio da manhã e no final do dia. Para Tavira, a temperatura máxima prevista aponta para 28 graus.
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3: Está em consulta pública o Regulamento Municipal das Hortas Urbanas Comunitárias do Conselho de Tavira. Depois de se auscultar hortelãos, técnicos, associações e decisores políticos, foi elaborado o regulamento que pretende definir as regras de funcionamento e utilização das futuras hortas urbanas comunitárias de Tavira. Os contributos devem ser enviados até o dia 11 de junho. Pode saber mais no site e nas redes sociais do município de Tavira. Jantar de solidariedade para com a Associação Ecológica do Algarve realiza-se no dia 6 de junho no Hotel Vila Galé, em Tavira. É um empenho e dedicação do Núcleo de Voluntários de Tavira para este evento, que promete uma noite especial em ambiente acolhedor e descontraído, onde a solidariedade, convívio e espírito de entreajuda são protagonistas. É um momento gastronómico, mas também uma iniciativa que pretende juntar todos aqueles que desejam apoiar a missão da Associação Ecológica do Algarve na luta contra o cancro. O jantar será servido em formato self-service, numa seleção diversificada e cuidada de pratos pensados para proporcionar uma experiência agradável a todos os participantes. A animação da noite estará a cargo do cantor tavirense Arcílio Palma. Os bilhetes já estão disponíveis, embora em quantidade limitada. Por isso, recomenda-se a sua aquisição antecipada aqui por Tavira. Poderão adquiri-los na União de Freguesias e em Faro, na sede da Associação Oncológica. Lembramos, é já no próximo dia 6 de junho que acontece o jantar de solidariedade com a Associação Oncológica do Algarve. É aqui em Tavira, no Hotel Vila Galé. Até o dia 31 de maio decorrem as inscrições para a participação na edição 2026 da Feira de São Francisco, que decorrerá entre 2 e 5 de outubro no Parque Feiras e Exposições. Os interessados em participar devem preencher o formulário disponível nos serviços online e proceder à entrega da inscrição no Balcão Único da Câmara Municipal de Tavira ou por e-mail para feirassãofrancisco@cm-tavira.pt. Após submissão, o município vai proceder à análise da candidatura, comunicando a atribuição do espaço e o valor a pagar. O candidato cuja inscrição não seja aceite será igualmente notificado, lembrando que nenhum expositor tem direitos adquiridos sobre os espaços que já tenha ocupado em edições anteriores. A organização pode, até 30 dias antes da feira, sempre que a logística ou as condições de segurança do evento exijam, alterar a distribuição dos espaços. O Museu Municipal de Tavira acolhe a exposição Tudo em Prol do Bairro O Sal, em Tavira, e a construção em comum. Lembrando que Tavira e Cabanas foram palco de duas operações SAL, Serviço de Apoio Ambulatório Local, desenvolvidas no Algarve após o 25 de abril de 74. Este processo pioneiro procurou dar resposta às necessidades habitacionais das populações mal alojadas, envolvendo-as diretamente na construção das suas próprias casas. Exposição que pode ser visitada no Palácio de Galeria até o dia 3 de outubro, no horário habitual. Mercadinhos de Castro Marim, Odeleite e Azinhal decorrem mensalmente. O Mercadinho na Aldeia, em Odeleite, decorre no primeiro domingo de cada mês, enquanto em Castro Marim acontece no segundo sábado do mês, ao mesmo tempo que a Feira das Velharias. No Azinhal, há mercado no último domingo do mês. Primeiro baile de São João, animado com Silvino Campos, é dia 6 de junho, na sede do Clube de Caça Associativo do Carvalhal, sítio do Carvalhal Tavira. É a partir das 6 da tarde. Fica o convite para o arranque destes Santos Populares, dia 6 de junho, sítio do Carvalhal Tavira. Tavira Plaza acolhe a exposição solidária Cada Gaveta, um Cuidar, patente até o dia 29 de maio. Uma iniciativa promovida pela Fundação Irene Rolo no âmbito do festival Vive a Tua Diferença. A mostra reúne dezenas de gavetas reutilizadas e artisticamente decoradas por beneficiários e participantes de várias instituições algarvias, transformadas em peças únicas, carregadas de simbolismo, emoção e memória. Cada gaveta representa um espaço de afetos, experiências e histórias de vida, convidando os visitantes a refletir sobre a importância do cuidar do outro nas diferentes fases da vida. Através da reutilização criativa destes objetos, os participantes deram voz à inclusão, à empatia e à valorização humana. A exposição conta com o envolvimento de diversas entidades do Algarve, entre elas a Fundação Irene Rolo, os agrupamentos de escolas Tavira, Dom Manuel I e Dr. Jorge Augusto Correia, entre outras instituições, quer do Conselho de Tavira, como também do Algarve. Uma exposição para visitar no Tavira Plaza até o dia 29 de maio. Cada gaveta, um cuidar. Com a organização da Associação Cultural e Recreativa de Luz de Tavira, realiza-se o Luz Talent, um concurso de talentos. As inscrições estão a decorrer para todos os que queiram participar na dança, na música, magia, acrobacia, ginástica, canto e circo. Para tal, devem contactar a Associação Cultural e Recreativa de Luz de Tavira. Até 30 de maio, patente a exposição O Azulejo em Portugal, uma história em aberto. É no Museu Municipal de Tavira, Palácio da Galeria. Artes e Letras apresenta a exposição de gravura de Paul Young na Biblioteca Álvaro de Campos, para visitar até o dia 8 de junho.
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6: São 7 horas e 8 minutos. Tenham um ótimo domingo.

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0: Bom dia, são 8 horas.
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3: O tempo para domingo, dia 24 de maio, o IPMA prevê período de céu muito nublado, apresentando-se em geral pouco nublado na região sul. São esperados aguaceiros dispersos no norte e centro e que poderão por vezes ser mais intensos de granizo e acompanhados de trovada e mais prováveis no interior, em zonas montanhosas, em especial durante a tarde. O vento em geral fraco, predominante do quadrante leste, temporariamente moderado do quadrante oeste durante a tarde e superando por vezes forte nas terras altas até ao meio da manhã e no final do dia. Para Tavira, a temperatura máxima prevista aponta para 28 graus.
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3: Bem-vindos às notícias na Gilão. Faleceu o padre David Sequeira, figura incontornável da comunidade em Tavira, vida marcada pela dedicação à igreja, cultura e ao serviço da população. Em sinal de homenagem e reconhecimento pelo seu percurso de vida e contributo à comunidade tavirense, o município decretou luto municipal este sábado, dia 23 de maio, e que é publicamente manifestado através do hastear da bandeira do município, meia haste, no edifício dos Passos do Conselho. Um dia de luto municipal pela partida do padre David Sequeira. A Rádio Gilão associa-se a este momento triste de Tavira e aproveitamos para lembrar uma conversa última que mantivemos com o padre David Sequeira para a ocasião da apresentação do livro do engenheiro Fialho Anastácio. O padre David Sequeira, lembrando o contributo e ajuda que obteve ao longo dos muitos anos dedicado a Tavira.
4: Muitas vezes, sobretudo ao domingo de manhã, quando ia sobrar a São Paulo, sempre muito amigos, sempre no encontro de opiniões uníssona, não é? E sempre com uma amizade quase paterna. Durante o tempo em que nós tivemos o coro, de vez em quando eles davam um subsídio para as necessidades maiores do coro. É isso.
3: Rádio Gilão associa-se este momento de homenagem e reconhecimento pelo percurso do padre David Sequeira em dedicação a Tavira.
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3: É a terceira edição do Festival Ecológita. Está a chegar, acontece nos dias 5 e 6 de junho, no Parque Verde do Seco, em Largo de Santa Ana, palcos para um programa diversificado destinado aos defensores do ambiente e a quem quer envolver-se na construção de um futuro mais sustentável. Palestras para inspirar, oficinas, atividades práticas para despertar ou consolidar a consciência ecológica, eco-mercado com produtos responsáveis, ambientalmente alimentação saudável, documentários, projetos inovadores e artistas que partilham paixão pela sustentabilidade e respeito pelo planeta e protetores da justiça social integram a edição do Festival 2026. Há destaque para DJs, artistas diversos com marcar presença. Será um evento com o objetivo, segundo a autarquia, de alertar para a necessidade urgente de agir de forma consciente, coletiva e transformadora. Festival Ecológico de Cuidar e Agir, nos dias 5 e 6 de junho, em Tavira. A União dos Sindicatos do Algarve realiza duas praças de greve dia 3 de junho. A decisão foi ratificada durante o plenário de sindicato de estrutura sindical realizada no passado dia 19 de maio. As concentrações são marcadas para as 11 da manhã na Praça Alexandre Herculano em Faro e no Largo da Mó, em Portimão. Segundo a USAL, CGTPI, na greve surge num contexto de agravamento do custo de vida, dificuldades no acesso a direitos essenciais, como habitação, saúde e transportes, diz ainda o comunicado do sindicato, que acusa o governo de promover uma ofensiva contra os trabalhadores do setor público e privado, defendendo que a greve geral é a resposta necessária e que deverá ter impactos significativos em muitos setores da região. A União dos Sindicatos do Algarve, lembrar que esta greve acontece nas estruturas sindicais, lembrando as populações que as duas iniciativas acontecem, reforçando as palavras de ordem em relação ao pacote laboral e também ao exigir mais salários e direitos. As normas e no apelo da União dos Sindicatos do Algarve em relação a esta greve que acontece no dia 3 de junho, com dois encontros que acontecem no Algarve, mais propriamente em Faro e a Portimão. A Unidade de Bem-Estar e Saúde e Sanidade Animal do município de Tavira tem um novo horário de atendimento, ou seja, a UBESA, como é denominada, tem um novo horário de atendimento mais alargado para a maior comunidade de todos. Acontece de segunda a sexta-feira, das 9 às 16 horas. Lembrando que a UBESA, a Unidade de Bem-Estar, Saúde e Sanidade Animal do município de Tavira, está na Estrada Nossa Senhora da Saúde, agora com o novo horário de atendimento a funcionar das 9 às 16 horas, para que seja possível dar maior resposta no atendimento geral. Serpa lança Festival Ibérico que une cante, fado e flamenco. Entre 9 e 13 de junho, o Centro Histórico de Serpa recebe a primeira edição do FIS, Festival Ibérico de Serpa, uma nova iniciativa cultural que celebra as ligações entre Serpa e Andaluzia através da música. Promovido pela Câmara Municipal de Serpa, destaca três expressões classificadas como património cultural e material da humanidade: o canto alentejano, o fado e o flamenco, apresentando espetáculos únicos, criados propositadamente para este evento, assim como outros momentos de exaltação das culturas musicais portuguesa e espanhola. O Festival Ibérico de Serpa é um elemento de suporte a uma estratégia de desenvolvimento social e económico que procura construir pontes para as relações transfronteiriças nos diferentes setores da sociedade, com a estratégia que se inicia e consolida nas relações culturais e na cumplicidade entre os três patrimónios imateriais da humanidade. A Câmara de Serpa inicia um processo de alargamento e valorização territorial, esbatendo fronteiras na afirmação de interesses comuns. Na aposta da valorização e dinamização do espaço urbano, o património edificado e o comércio local decorrem em vários espaços emblemáticos do centro histórico, concentrando-se entre Alcáçova do Castelo, o Largo de Santa Maria e a Praça da República, com um total de 15 concertos de entrada gratuita. Saberemos mais, promete a Câmara de Serpa, sobre o que será este festival nos próximos dias. Fica já lançado o repto de 9 a 13 de junho. Centro Histórico de Serpa recebe a primeira edição do Festival Ibérico, cruzando, como é referido, o cante, o fado e o flamenco. O Museu Municipal de Tavira convida à descoberta das Salinas de Tavira. Retomando o projeto Cabaz do Mar, com uma nova proposta dedicada ao universo das Salinas de Tavira, a atividade realiza-se dia 31 de maio. O Cabaz do Mar consiste em visitas orientadas por produtores e produtoras local que partilham os conhecimentos sobre o trabalho ligado ao mar, aos seus produtos e aos saberes mediterrânicos transmitidos de geração em geração. Nesta edição, os participantes são guiados por Lícino Adriano, das Salinas dos Herdeiros de Rui Simeão, numa visita que dará a conhecer todo o processo artesanal de produção do sal, desde a limpeza dos tanques até a recolha da flor do sal. A iniciativa pretende valorizar as técnicas tradicionais e os saberes associados a este produto emblemático da Vira, reconhecido como denominação de origem protegida. No final da atividade, cada participante receberá um cabaz com produtos selecionados de sal e flor de sal. Inscrições estão a decorrer, poder-se-ão efetuar, sabendo mais, contatando o Museu Municipal de Vira. Lembrando que o número de participantes é limitado e sujeito a confirmação. Ponto final deste espaço de informação. Desejamos-lhe a continuação de um bom fim de semana na nossa companhia.
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0: Bom dia, são 9 horas.
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3: Bem-vindos às notícias na Gilão. Faleceu o padre David Sequeira, figura incontornável da comunidade em Tavira, vida marcada pela dedicação à igreja, cultura e ao serviço da população. Em sinal de homenagem e reconhecimento pelo seu percurso de vida e contributo à comunidade tavirense, o município decretou luto municipal este sábado, dia 23 de maio, e que é publicamente manifestado através do hastear da bandeira do município meia haste no edifício dos Passos do Conselho. Um dia de luto municipal pela partida do padre David Sequeira. A Rádio Gilão associa-se a este momento triste de Tavira e aproveitamos para lembrar uma conversa última que mantivemos com o padre David Sequeira para a ocasião da apresentação do livro do engenheiro fialho Anastácio. O padre David Sequeira, lembrando o contributo e ajuda que obteve ao longo dos muitos anos dedicado a Tavira.
4: Muitas vezes, sobretudo ao domingo de manhã, quando ia sobrar a São Paulo, sempre muito amigos, sempre num encontro de opiniões uníssona, não é? E sempre com uma amizade quase fraterna. Durante o tempo em que nós tivemos o coro, de vez em quando eles davam um subsídio para as necessidades maiores do coro. É isso.
3: Rádio Gilão associa-se este momento de homenagem e reconhecimento pelo percurso do padre David Sequeira em dedicação a Tavira.
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3: É a terceira edição do Festival Ecológita. Está a chegar, acontece nos dias 5 e 6 de junho, no Parque Verde do Seco e Largo de Santa Ana, palcos para um programa diversificado destinado aos defensores do ambiente e a quem quer envolver-se na construção de um futuro mais sustentável. Palestras para inspirar, oficinas, atividades práticas para despertar ou consolidar a consciência ecológica, eco-mercado com produtos responsáveis, ambientalmente alimentação saudável, documentários, projetos inovadores e artistas que partilham paixão pela sustentabilidade e respeito pelo planeta e protetores da justiça social integram a edição do Festival 2026. Há destaque para DJs, artistas diversos com marcar presença. Será um evento com o objetivo, segundo a autarquia, de alertar para a necessidade urgente de agir de forma consciente, coletiva e transformadora. Festival Ecológico de Cuidar e Agir, nos dias 5 e 6 de junho, em Tavira. A União dos Sindicatos do Algarve realiza duas praças de greve dia 3 de junho. A decisão foi ratificada durante o plenário de Sindicato da Estrutura Sindical, realizada no passado dia 19 de maio. As concentrações são marcadas para as 11 da manhã na Praça Alexandre Herculano em Faro e no Largo da Mó, em Portimão. Segundo a USAL, CGTPI, a greve surge num contexto de agravamento do custo de vida, dificuldades no acesso a direitos essenciais, como habitação, saúde e transportes, diz ainda o comunicado do sindicato, que acusa o governo de promover uma ofensiva contra os trabalhadores do setor público e privado, defendendo que a greve geral é a resposta necessária e que deverá ter impactos significativos em muitos setores da região. A União dos Sindicatos do Algarve, lembrar que esta greve acontece nas estruturas sindicais, lembrando as populações que as duas iniciativas acontecem, reforçando as palavras de ordem em relação ao pacote laboral e também ao exigir mais salários e direitos. As normas e no apelo da União dos Sindicatos do Algarve em relação a esta greve que acontece no dia 3 de junho, com dois encontros que acontecem no Algarve, mais propriamente em Faro e a Portimão. A Unidade de Bem-Estar e Saúde e Sanidade Animal do município de Tavira tem um novo horário de atendimento, ou seja, a UBESA, como é denominada, tem um novo horário de atendimento mais alargado para maior comunidade de todos. Acontece de segunda a sexta-feira, das 9 às 16 horas. Lembrando que a UBESA, Unidade de Bem-Estar, Saúde e Sanidade Animal do município de Tavira, está na Estrada Nossa Senhora da Saúde, agora com um novo horário de atendimento a funcionar das 9 às 16 horas, para que seja possível dar maior resposta no atendimento geral. Serpa lança Festival Ibérico que une cante, fado e flamenco. Entre 9 e 13 de junho, o Centro Histórico de Serpa recebe a primeira edição do FIS, Festival Ibérico de Serpa, uma nova iniciativa cultural que celebra as ligações entre Serpa e Andaluzia através da música. Promovido pela Câmara Municipal de Serpa, destaca três expressões classificadas como património cultural e material da humanidade: o canto alentejano, o fado e o flamenco, apresentando espetáculos únicos, criados propositadamente para este evento, assim como outros momentos de exaltação das culturas musicais portuguesa e espanhola. O Festival Ibérico de Serpa é um elemento de suporte a uma estratégia de desenvolvimento social e económico que procura construir pontes para as relações transfronteiriças nos diferentes setores da sociedade, com a estratégia que se inicia e consolida nas relações culturais e na cumplicidade entre os três patrimónios imateriais da humanidade. A Câmara de Serpa inicia um processo de alargamento e valorização territorial, esbatendo fronteiras na afirmação de interesses comuns. Na aposta da valorização e dinamização do espaço urbano, o património edificado e o comércio local decorrem em vários espaços emblemáticos do centro histórico, concentrando-se entre Alcáçova do Castelo, o Largo de Santa Maria e a Praça da República, com um total de 15 concertos de entrada gratuita. Saberemos mais, promete a Câmara de Serpa, sobre o que será este festival nos próximos dias. Fica já lançado o repto, de 9 a 13 de junho, Centro Histórico de Serpa recebe a primeira edição do Festival Ibérico, cruzando, como é referido, o cante, o fado e o flamenco. O Museu Municipal de Tavira convida à descoberta das Salinas de Tavira. Retomando o projeto Cabaz do Mar, com uma nova proposta dedicada ao universo das Salinas de Tavira, a atividade realiza-se dia 31 de maio. O Cabaz do Mar consiste em visitas orientadas por produtores e produtoras local que partilham os conhecimentos sobre o trabalho ligado ao mar, aos seus produtos e aos saberes mediterrânicos transmitidos de geração em geração. Nesta edição, os participantes são guiados por Licínio Adriano, das Salinas dos Herdeiros de Rui Simeão, numa visita que dará a conhecer todo o processo artesanal de produção do sal, desde a limpeza dos tanques até a recolha da flor do sal. A iniciativa pretende valorizar as técnicas tradicionais e os saberes associados a este produto emblemático da Vira, reconhecido como denominação de origem protegida. No final da atividade, cada participante receberá um cabaz com produtos selecionados de sal e flor de sal. Inscrições estão a decorrer, poder-se-ão efetuar, sabendo mais, contatando o Museu Municipal de Vira. Lembrando que o número de participantes é limitado e sujeito a confirmação. Ponto final deste espaço de informação. Desejamos-lhe a continuação de um bom fim de semana na nossa companhia.
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0: Bom dia, são 10 horas.
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2: Está em consulta pública o Regulamento Municipal das Hortas Urbanas Comunitárias do Conselho de Tavira. Depois de se auscultar hortelãos, técnicos, associações e decisores políticos, foi elaborado o regulamento que pretende definir as regras de funcionamento e utilização das futuras hortas urbanas comunitárias de Tavira. Os contributos devem ser enviados até o dia 11 de junho. Pode saber mais no site e nas redes sociais do município de Tavira. Jantar de solidariedade para com a Associação Ecológica do Algarve realiza-se no dia 6 de junho no Hotel Vila Galé, em Tavira. É o empenho e dedicação do Núcleo de Voluntários de Tavira para este evento, que promete uma noite especial em ambiente acolhedor e descontraído, onde a solidariedade, convívio e espírito de entreajuda são protagonistas. É um momento gastronómico, mas também uma iniciativa que pretende juntar todos aqueles que desejam apoiar a missão da Associação Ecológica do Algarve na luta contra o cancro. O jantar será servido em formato self-service, numa seleção diversificada e cuidada de pratos pensados para proporcionar uma experiência agradável a todos os participantes. A animação da noite estará a cargo do cantor tavirense Arcílio Palma. Os bilhetes já estão disponíveis, embora em quantidade limitada, por isso recomenda-se a sua aquisição antecipada. Aqui por Tavira, poderão adquiri-los na União de Freguesias e em Faro, na sede da Associação Oncológica. Lembramos, é já no próximo dia 6 de junho que acontece o jantar de solidariedade com a Associação Oncológica do Algarve. É aqui em Tavira, no Hotel Vila Galé. Até o dia 31 de maio decorrem as inscrições para a participação na edição 2026 da Feira de São Francisco, que decorrerá entre 2 e 5 de outubro no Parque de Feiras e Exposições. Os interessados em participar devem preencher o formulário disponível nos serviços online e proceder à entrega da inscrição no Balcão Único da Câmara Municipal de Tavira ou por e-mail para feirassãofrancisco@cm-tavira.pt. Após submissão, o município vai proceder à análise da candidatura, comunicando a atribuição do espaço e o valor a pagar. O candidato cuja inscrição não seja aceite será igualmente notificado, lembrando que nenhum expositor tem direitos adquiridos sobre os espaços que já tenha ocupado em edições anteriores. A organização pode, até 30 dias antes da feira, sempre que a logística ou as condições de segurança do evento exijam, alterar a distribuição dos espaços. O Museu Municipal de Tavira acolhe a exposição Tudo em Prol do Bairro O Sal, em Tavira, e a construção em comum. Lembrando que Tavira e Cabanas foram palco de duas operações SAL, Serviço de Apoio Ambulatório Local, desenvolvidas no Algarve após o 25 de abril de 74. Este processo pioneiro procurou dar resposta às necessidades habitacionais das populações mal alojadas, envolvendo-as diretamente na construção das suas próprias casas. Exposição que pode ser visitada no Palácio de Galeria até o dia 3 de outubro, no horário habitual. Mercadinhos de Castro Marim, Odeleite e Azinhal decorrem mensalmente. O Mercadinho na Aldeia, em Odeleite, decorre no primeiro domingo de cada mês, enquanto em Castro Marim acontece no segundo sábado do mês, ao mesmo tempo que a Feira das Velharias. No Azinhal, há mercado no último domingo do mês. Primeiro baile de São João, animado com Silvino Campos, é dia 6 de junho, na sede do Clube de Caça Associativo do Carvalhal, sítio do Carvalhal Tavira. É a partir das 6 da tarde. Fica o convite para o arranque destes Santos Populares, dia 6 de junho, sítio do Carvalhal Tavira. Tavira Plaza acolhe a exposição solidária Cada Gaveta, um Cuidar, patente até o dia 29 de maio. Uma iniciativa promovida pela Fundação Irene Rolo no âmbito do festival Vive a Tua Diferença. A mostra reúne dezenas de gavetas reutilizadas e artisticamente decoradas por beneficiários e participantes de várias instituições algarvias, transformadas em peças únicas carregadas de simbolismo, emoção e memória. Cada gaveta representa um espaço de afetos, experiências e histórias de vida, convidando os visitantes a refletir sobre a importância do cuidar do outro nas diferentes fases da vida. Através da reutilização criativa destes objetos, os participantes deram voz à inclusão, à empatia e à valorização humana. A exposição conta com o envolvimento de diversas entidades do Algarve, entre elas a Fundação Irene Rolo, os agrupamentos de escolas Tavira, Dom Manuel I e Dr. Jorge Augusto Correia, entre outras instituições, quer do Conselho de Tavira, como também do Algarve. Uma exposição para visitar no Tavira Plaza até o dia 29 de maio. Cada gaveta, um cuidar. Com a organização da Associação Cultural e Recreativa de Luz de Tavira, realiza-se o Luz Talent, um concurso de talentos. As inscrições estão a decorrer para todos os que queiram participar na dança, na música, magia, acrobacia, ginástica, canto e circo. Para tal, devem contactar a Associação Cultural e Recreativa de Luz de Tavira. Até 30 de maio, patente a exposição Azulejo em Portugal, uma história em aberto. É no Museu Municipal de Tavira, Palácio da Galeria. Artes e Letras apresenta a exposição de gravura de Paul Young na Biblioteca Álvaro de Campos, para visitar até o dia 8 de junho.
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0: São 12 horas em Portugal Continental e na Madeira são 11 nos Açores.
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3: Bem-vindos às notícias na Gilão. Sistema de controlo de fronteiras dos aeroportos portugueses deve ser suspenso para evitar acumulações de passageiros que prejudicam a imagem do Algarve como destino turístico. O apelo é de fontes diversas ligadas ao setor na região. A notícia avançada pela agência Lusa dá conta dessas declarações proferidas pelo presidente do Turismo do Algarve, referindo que a demora no processo de entrada de passageiros extracomunitários gera apreensão no setor devido aos impactos que provoca na imagem do destino e ao incómodo causado a quem chega ao país nos diferentes aeroportos nacionais. André Gomes refere que o sistema utilizado tem tido, nos últimos 2 anos, sucessivos adiamentos da entrada em funcionamento devido às dificuldades causadas nos aeroportos e que é necessário que surjam de uma vez por todas soluções práticas e eficientes para este funcionar de forma rápida e eficiente. Lembrando que o sistema informático não está a funcionar corretamente, seja do ponto de vista da leitura dos passaportes, seja do ponto de vista da recolha e armazenamento de dados biométricos, e são necessárias melhorias efetivas para reduzir os tempos de espera nos aeroportos. O presidente da Comunidade Intermunicipal do Algarve da Amal, António Miguel Pina, também disse à Lusa que os municípios do Distrito de Faro olham para a situação com grande preocupação, afirmando que os tempos de espera aumentam porque o sistema informático utilizado não responde com a velocidade necessária quando há um elevado número de passageiros a processar. Também o presidente da Câmara de Faro diz ser preciso explicar ao país que as dificuldades atuais não derivam da passagem de controle nos aeroportos do Serviço de Estrangeiros e Fronteiras para a Polícia de Segurança Pública, porque os homens e mulheres empenhados são em muito maior número do que o SEF tinha anteriormente. Enfim, algumas declarações até do presidente da Associação de Hotéis e Empreendimentos Turísticos do Algarve, em declarações à Lusa, o responsável elencar as dificuldades sentidas pelos passageiros de fora da União Europeia com muita preocupação, opinando que nos últimos dias a situação tem melhorado, registando-se apenas 1 ou 2 picos de grande afluência. Declarações de Hélder Martins, que diz ter estado no aeroporto de Faro, contabilizando o tempo de espera, reconhecendo que o mal que já foi feito à imagem do país e do Algarve, com passageiros a terem de suportar longas filas e longas esperas. Alguns dos intervenientes relacionados com o Algarve nesta notícia avançada pela agência Lusa relativamente ao sistema de controle de fronteira dos aeroportos portugueses, alguns responsáveis referem mesmo que esse controle deveria ser suspenso pela imagem do Algarve. Notícia avançada pela agência Lusa dá conta do novo regime jurídico para lanchas rápidas. Proíbe a sua utilização sem autorização prévia entre as 21 horas e as 7 da manhã. O propósito é combater o tráfico de droga e pessoas. O governo aprovou a nova lei que cria um quadro legal mais exigente e adaptado aos atuais desafios da segurança marítima, substituindo o anterior regime de 1990. Entre as principais alterações está a obrigação de manter a embarcação atracada entre as 21 horas e as 7 da manhã, salvo a autorização da autoridade marítima, a obrigatoriedade de um sistema de localização automática, a marcação obrigatória e visível com letras E, AV e a comunicação prévia de entradas e saídas do território, além da autorização do fisco para importação, exportação e transporte. Portugal tem mais de 2.500 quilómetros de costa e uma das maiores zonas económicas exclusivas do mundo. Proteger o espaço marítimo exige regras modernas, fiscalização eficaz e maior capacidade de resposta. É a argumentação feita pelo Executivo em relação a esta decisão, a este diploma, prevê prisão até 4 anos e coimas até 100 mil euros para pessoas coletivas e responsabilidade criminal para quem fabricar, transportar ou possuir ou ceder mesmo essas denominadas embarcações fora das condições legais. De acordo com os dados da Polícia Judiciária citadas pelo Jornal Público, as autoridades portuguesas apreenderam mais de 200 lanchas rápidas desde 2020 em alto mar, em rios, a serem transportadas por via terrestre ou em armazenagem, incluindo 11 no primeiro trimestre deste ano. É a nova lei que proíbe, assim, a utilização de lanchas rápidas durante a noite. O processo é, assim, evitar, principalmente, o tráfico de estupefacientes. O Banco Alimentar do Algarve realiza no final do mês de maio uma campanha solidária para apoiar milhares de famílias e, como é referido no comunicado que chega até nós, lembrando que também aguarda a participação de muitos voluntários para ajudar na campanha. Campanha solidária de recolha de alimentos do Banco Alimentar do Algarve. Lembrando que a ajuda não pode parar, o Banco Alimentar do Algarve prepara-se para a realização desta campanha solidária que acontece nos dias 30 e 31 de maio. Pode inscrever-se para participar na campanha como voluntário no link, com informação também no site, através do Banco Alimentar. A campanha e a inscrição é obrigatória a todos os voluntários. Os voluntários são essenciais em qualquer uma das 140 lojas espalhadas por todos os concelhos da região. A ajuda pode ser feita nas lojas com alimentos ou vales, mas também no site alimentaestaideia.pt com doação de alimentos ou através do apoio financeiro. Todas as empresas da fileira alimentar, onde se incluem produtores, indústria e distribuidores, podem fazer chegar os seus excedentes nas redes sociais, Facebook e Instagram. Poderá acompanhar a preparação da campanha e saber mais também como ajudar. Lembramos, dias 30 e 31 de maio, o Banco Alimentar do Algarve, exemplo de outros do país, estará a realizar mais uma campanha solidária de recolha de bens alimentares para distribuir às famílias que mais precisam.
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3: Serpa lança Festival Ibérico que une cante, fado e flamenco. Entre 9 e 13 de junho, o Centro Histórico de Serpa recebe a primeira edição do FIS, Festival Ibérico de Serpa, uma nova iniciativa cultural que celebra as ligações entre Serpa e Andaluzia através da música. Promovido pela Câmara Municipal de Serpa, destaca três expressões classificadas como património cultural e material da humanidade: o canto alentejano, o fado e o flamenco, apresentando espetáculos únicos, criados propositadamente para este evento, assim como outros momentos de exaltação das culturas musicais portuguesa e espanhola. O Festival Ibérico de Serpa é um elemento de suporte a uma estratégia de desenvolvimento social e económico que procura construir pontes para as relações transfronteiriças nos diferentes setores da sociedade, com a estratégia que se inicia e consolida nas relações culturais e na cumplicidade entre os três patrimónios imateriais da humanidade. A Câmara de Serpa inicia um processo de alargamento e valorização territorial, esbatendo fronteiras na afirmação de interesses comuns. Na aposta da valorização e dinamização do espaço urbano, o património edificado e o comércio local decorrem em vários espaços emblemáticos do centro histórico, concentrando-se entre Alcáçova do Castelo, o Largo de Santa Maria e a Praça da República, com um total de 15 concertos de entrada gratuita. Saberemos mais, promete a Câmara de Serpa, sobre o que será este festival nos próximos dias. Fica já lançado o repto de 9 a 13 de junho. Centro Histórico de Serpa recebe a primeira edição do Festival Ibérico, cruzando, como é referido, o cante, o fado e o flamenco. O Museu Municipal de Tavira convida à descoberta das Salinas de Tavira. Retomando o projeto Cabaz do Mar, com uma nova proposta dedicada ao universo das Salinas de Tavira, a atividade realiza-se dia 31 de maio. O Cabaz do Mar consiste em visitas orientadas por produtores e produtoras local que partilham os conhecimentos sobre o trabalho ligado ao mar, aos seus produtos e aos saberes mediterrânicos transmitidos de geração em geração. Nesta edição, os participantes são guiados por Licínio Adriano, das Salinas dos Herdeiros de Rui Simeão, numa visita que dará a conhecer todo o processo artesanal de produção do sal, desde a limpeza dos tanques até a recolha da flor do sal. A iniciativa pretende valorizar as técnicas tradicionais e os saberes associados a este produto emblemático da Vira, reconhecido como denominação de origem protegida. No final da atividade, cada participante receberá um cabaz com produtos selecionados de sal e flor de sal. Inscrições estão a decorrer, contatando o Museu Municipal de Vira. Lembrando que o número de participantes é limitado e sujeito a confirmação. É a terceira edição do Festival Ecológita. Está a chegar, acontece nos dias 5 e 6 de junho, no Parque Verde do Seco e Largo de Santa Ana, palcos para um programa diversificado destinado aos defensores do ambiente e a quem quer envolver-se na construção de um futuro mais sustentável. Palestras para inspirar, oficinas, atividades práticas para despertar ou consolidar a consciência ecológica, eco-mercado com produtos responsáveis, ambientalmente alimentação saudável, documentários, projetos inovadores e artistas que partilham paixão pela sustentabilidade e respeito pelo planeta e protetores da justiça social integram a edição do Festival 2026. Há destaque para DJs, artistas diversos com marcar presença. Será um evento com o objetivo, segundo a autarquia, de alertar para a necessidade urgente de agir de forma consciente, coletiva e transformadora. Festival Ecológica Cuidar e Agir, nos dias 5 e 6 de junho, em Tavira.
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3: O município de Tavira informa que tem abertas as inscrições até o dia 30 de maio para a atribuição de stands nos arraiais de São João. Podem inscrever-se instituições sem fins lucrativos, de cariz cultural, social e desportivo do concelho. Os arraiais têm lugar no Jardim do Coreto, entre os dias 20 e 24, integrando o programa das comemorações de São João em Tavira. Para formalizar a candidatura, devem os interessados proceder ao preenchimento de uma ficha, mas toda a informação também está nas redes sociais ou no site do município de Tavira. Tavira acolhe dois eventos organizados pelos Leões de Tavira que decorrem este ano e que, cujos programas está agendado com a primeira gala dos Leões a ter lugar no dia 30 de maio no Parque Feiras e Exposições a partir das 21 horas. Terá animação musical com Zico e Gaspar, com DJ, e será, pois, um momento de convívio e encontro esta gala dos Leões, 30 de maio. A terceira meia-maratona Sebastião Palma acontece nos dias 13 e 14 de junho no Polidesportivo de Conceição de Tavira, também uma organização dos Leões de Tavira. Portanto, são dois eventos dos Leões de Tavira que estão agendados precisamente para este mês de maio, dia 30, e para os dias 13 e 14 de junho em Conceição de Tavira.
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1: São 13 horas e 32 minutos. A continuação de uma ótima tarde. Obrigado por estar com a Rádio Gilão aí desse lado.

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0: Boa tarde, são 14 horas.
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2: Está em consulta pública o Regulamento Municipal das Hortas Urbanas Comunitárias do Conselho de Tavira. Depois de auscultar hortelãos, técnicos, associações e decisores políticos, foi elaborado o regulamento que pretende definir as regras de funcionamento e utilização das futuras hortas urbanas comunitárias de Tavira. Os contributos devem ser enviados até o dia 11 de junho. Pode saber mais no site e nas redes sociais do município de Tavira. Jantar de solidariedade para com a Associação Ecológica do Algarve realiza-se no dia 6 de junho no Hotel Vila Galé, em Tavira. É um empenho e dedicação do Núcleo de Voluntários de Tavira para este evento, que promete uma noite especial em ambiente acolhedor e descontraído, onde a solidariedade, convívio e espírito de entreajuda são protagonistas. É um momento gastronómico, mas também uma iniciativa que pretende juntar todos aqueles que desejam apoiar a missão da Associação Ecológica do Algarve na luta contra o cancro. O jantar será servido em formato self-service, numa seleção diversificada e cuidada de pratos pensados para proporcionar uma experiência agradável a todos os participantes. A animação da noite estará a cargo do cantor tavirense Arcílio Palma. Os bilhetes já estão disponíveis, embora em quantidade limitada, por isso recomenda-se a sua aquisição antecipada. Aqui por Tavira poderão adquiri-los na União de Freguesias e em Faro, na sede da Associação Oncológica. Lembramos, é já no próximo dia 6 de junho que acontece o jantar de solidariedade com a Associação Oncológica do Algarve. É aqui em Tavira, no Hotel Vila Galé. Até o dia 31 de maio decorrem as inscrições para a participação na edição 2026 da Feira de São Francisco, que decorrerá entre 2 e 5 de outubro no Parque Feiras e Exposições. Os interessados em participar devem preencher o formulário disponível nos serviços online e proceder à entrega da inscrição no Balcão Único da Câmara Municipal de Tavira ou por e-mail para feirassãofrancisco@cm-tavira.pt. Após submissão, o município vai proceder à análise da candidatura, comunicando a atribuição do espaço e o valor a pagar. O candidato cuja inscrição não seja aceite será igualmente notificado, lembrando que nenhum expositor tem direitos adquiridos sobre os espaços que já tenha ocupado em edições anteriores. A organização pode, até 30 dias antes da feira, sempre que a logística ou as condições de segurança do evento exijam, alterar a distribuição dos espaços. O Museu Municipal de Tavira acolhe a exposição Tudo em Prol do Bairro O Sal, em Tavira, e a construção em comum. Lembrando que Tavira e Cabanas foram palco de duas operações SAL, Serviço de Apoio Ambulatório Local, desenvolvidas no Algarve após o 25 de Abril de 74. Este processo pioneiro procurou dar resposta às necessidades habitacionais das populações mal alojadas, envolvendo-as diretamente na construção das suas próprias casas. Exposição que pode ser visitada no Palácio de Galeria até o dia 3 de outubro, no horário habitual. Mercadinhos de Castro de Marim, Odeleite e Azinhal decorrem mensalmente. O Mercadinho na Aldeia, em Odeleite, decorre no primeiro domingo de cada mês, enquanto em Castro de Marim acontece no segundo sábado do mês, ao mesmo tempo que a Feira das Velharias. No Azinhal, há mercado no último domingo do mês. Primeiro baile de São João, animado com Silvino Campos, é dia 6 de junho, na sede do Clube de Caça Associativo do Carvalhal, sítio do Carvalhal, Tavira. É a partir das 6 da tarde. Fica o convite para o arranque destes Santos Populares, dia 6 de junho, sítio do Carvalhal, Tavira. Tavira Plaza acolhe a exposição solidária Cada Gaveta, um Cuidar, patente até o dia 29 de maio. Uma iniciativa promovida pela Fundação Irene Rolo no âmbito do festival Vive a Tua Diferença. A mostra reúne dezenas de gavetas reutilizadas e artisticamente decoradas por beneficiários e participantes de várias instituições algarvias, transformadas em peças únicas carregadas de simbolismo, emoção e memória. Cada gaveta representa um espaço de afetos, experiências e histórias de vida, convidando os visitantes a refletir sobre a importância do cuidar do outro nas diferentes fases da vida. Através da reutilização criativa destes objetos, os participantes deram voz à inclusão, à empatia e à valorização humana. A exposição conta com o envolvimento de diversas entidades do Algarve, entre elas a Fundação Irene Rolo, os agrupamentos de escolas Tavira, Dom Manuel I e Dr. Jorge Augusto Correia, entre outras instituições, quer do Conselho de Tavira, como também do Algarve. Uma exposição para visitar no Tavira Plaza até o dia 29 de maio. Cada gaveta, um cuidar. Com a organização da Associação Cultural e Recreativa de Luz de Tavira, realiza-se o Luz Talent, um concurso de talentos. As inscrições estão a decorrer para todos os que queiram participar na dança, na música, magia, acrobacia, ginástica, canto e circo. Para tal, devem contactar a Associação Cultural e Recreativa de Luz de Tavira. Até 30 de maio, patente a exposição O Azulejo em Portugal, uma história em aberto. É no Museu Municipal de Tavira, Palácio da Galeria. Artes e Letras apresenta a exposição de gravura de Paul Young na Biblioteca Álvaro de Campos, para visitar até o dia 8 de junho.
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Boa tarde, uma boa viagem.

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São 14 horas e 39 minutos. A continuação de uma ótima tarde. 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

0: 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As notícias locais e regionais. 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
1: Sistema de controlo de fronteiras dos aeroportos portugueses deve ser suspenso para evitar acumulações de passageiros que prejudicam a imagem do Algarve como destino turístico. O apelo é de fontes diversas ligadas ao setor na região. A notícia avançada pela agência Lusa dá conta dessas declarações proferidas pelo presidente do Turismo do Algarve, referindo que a demora no processo de entrada de passageiros extracomunitários gera apreensão no setor devido aos impactos que provoca na imagem do destino e ao incómodo causado a quem chega ao país nos diferentes aeroportos nacionais. André Gomes refere que o sistema utilizado tem tido, nos últimos 2 anos, sucessivos adiamentos da entrada em funcionamento devido às dificuldades causadas nos aeroportos e que é necessário que surjam de uma vez por todas soluções práticas e eficientes para este funcionar de forma rápida e eficiente. Lembrando que o sistema informático não está a funcionar corretamente, seja do ponto de vista da leitura dos passaportes, seja do ponto de vista da recolha e armazenamento de dados biométricos, e são necessárias melhorias efetivas para reduzir os tempos de espera nos aeroportos. O presidente da Comunidade Intermunicipal do Algarve da Amal, António Miguel Pina, também disse à Lusa que os municípios do Distrito de Faro olham para a situação com grande preocupação, afirmando que os tempos de espera aumentam porque o sistema informático utilizado não responde com a velocidade necessária quando há um elevado número de passageiros a processar. Também o presidente da Câmara de Faro diz ser preciso explicar ao país que as dificuldades atuais não derivam da passagem de controlo nos aeroportos do Serviço de Estrangeiros e Fronteiras para a Polícia de Segurança Pública, porque os homens e mulheres empenhados são em muito maior número do que o CEF tinha anteriormente. Enfim, algumas declarações até do presidente da Associação de Hotéis e Empreendimentos Turísticos do Algarve. Em declarações à Lusa, o responsável elencar as dificuldades sentidas pelos passageiros de fora da União Europeia com muita preocupação, opinando que nos últimos dias a situação tem melhorado, registando-se apenas 1 ou 2 picos de grande afluência. Declarações de Hélder Martins, que diz ter estado no aeroporto de Faro, contabilizando o tempo de espera, reconhecendo que o mal que já foi feito à imagem do país e do Algarve, com passageiros a terem de suportar longas filas e longas esperas. Alguns dos intervenientes relacionados com o Algarve nesta notícia avançada pela agência Lusa relativamente ao sistema de controle de fronteira dos aeroportos portugueses, alguns responsáveis referem mesmo que esse controle deveria ser suspenso pela imagem do Algarve. Notícia avançada pela agência Lusa dá conta do novo regime jurídico para lanchas rápidas. Proíbe a sua utilização sem autorização prévia entre as 21 horas e as 7 da manhã. O propósito é combater o tráfico de droga e pessoas. O governo aprovou a nova lei que cria um quadro legal mais exigente e adaptado aos atuais desafios da segurança marítima, substituindo o anterior regime de 1990. Entre as principais alterações está a obrigação de manter a embarcação atracada entre as 21 horas e as 7 da manhã, salvo a autorização da autoridade marítima, a obrigatoriedade de um sistema de localização automática, a marcação obrigatória e visível com letras E, A, V e a comunicação prévia de entradas e saídas do território, além da autorização do fisco para importação, exportação e transporte. Portugal tem mais de 2.500 quilómetros de costa e uma das maiores zonas económicas exclusivas do mundo. Proteger o espaço marítimo exige regras modernas, fiscalização eficaz e maior capacidade de resposta. É a argumentação feita pelo Executivo em relação a esta decisão, a este diploma, prevê prisão até 4 anos e coimas até 100 mil euros para pessoas coletivas e responsabilidade criminal para quem fabricar, transportar ou possuir ou ceder mesmo essas denominadas embarcações fora das condições legais. De acordo com os dados da Polícia Judiciária citadas pelo Jornal Público, as autoridades portuguesas apreenderam mais de 200 lanchas rápidas desde 2020, em alto mar, em rios, a serem transportadas por via terrestre ou em armazenagem, incluindo 11 no primeiro trimestre deste ano. É a nova lei que proíbe, assim, a utilização de lanchas rápidas durante À noite, o processo é assim evitar principalmente o tráfico de estupefacientes. O Banco Alimentar do Algarve realiza no final do mês de maio uma campanha solidária para apoiar milhares de famílias e, como é referido num comunicado que chega até nós, lembrando que também aguarda a participação de muitos voluntários para ajudar na campanha. Campanha solidária de recolha de alimentos do Banco Alimentar do Algarve. Lembrando que a ajuda não pode parar, o Banco Alimentar do Algarve prepara-se para a realização desta campanha solidária que acontece nos dias 30 e 31 de maio. Pode inscrever-se para participar na campanha como voluntário no link, com informação também no site, através do Banco Alimentar. A campanha e a inscrição é obrigatória a todos os voluntários. Os voluntários são essenciais em qualquer uma das 140 lojas espalhadas por todos os concelhos da região. A ajuda pode ser feita nas lojas com alimentos ou vales, mas também no site alimentaestaideia.pt, com doação de alimentos ou através do apoio financeiro. Todas as empresas da fileira alimentar, onde se incluem produtores, indústria e distribuidores, podem fazer chegar os seus excedentes nas redes sociais, Facebook e Instagram. Poderá acompanhar a preparação da campanha e saber mais também como ajudar. Lembramos, dias 30 e 31 de maio, o Banco Alimentar do Algarve, exemplo de outros do país, estará a realizar mais uma campanha solidária de recolha de bens alimentares para distribuir às famílias que mais precisam.
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1: O Museu Municipal de Tavira convida à descoberta das Salinas de Tavira. Retomando o projeto Cabaz do Mar, com uma nova proposta dedicada ao universo das Salinas de Tavira, a atividade realiza-se dia 31 de maio. O Cabaz do Mar consiste em visitas orientadas por produtores e produtoras local que partilham os conhecimentos sobre o trabalho ligado ao mar, aos seus produtos e aos saberes mediterrânicos transmitidos de geração em geração. Nesta edição, os participantes são guiados por Licínio Adriano, das Salinas dos Herdeiros de Rui Simeão, numa visita que dará a conhecer todo o processo artesanal de produção do sal, desde a limpeza dos tanques até a recolha da flor do sal. A iniciativa pretende valorizar as técnicas tradicionais e os saberes associados a este produto emblemático da Vira, reconhecido como denominação de origem protegida. No final da atividade, cada participante receberá um cabaz com produtos selecionados de sal e flor de sal. Inscrições estão a decorrer, contatando o Museu Municipal de Vira. Lembrando que o número de participantes é limitado e sujeito a confirmação. É a terceira edição do Festival Ecológita. Está a chegar, acontece nos dias 5 e 6 de junho, no Parque Verde do Seco e Largo de Santa Ana, palcos para um programa diversificado destinado aos defensores do ambiente e a quem quer envolver-se na construção de um futuro mais sustentável. Palestras para inspirar, oficinas, atividades práticas para despertar ou consolidar a consciência ecológica, eco-mercado com produtos responsáveis, ambientalmente alimentação saudável, documentários, projetos inovadores e artistas que partilham paixão pela sustentabilidade e respeito pelo planeta e protetores da justiça social integram a edição do Festival 2026. Há destaque para DJs, artistas diversos com marcar presença. Será um evento com o objetivo, segundo a autarquia, de alertar para a necessidade urgente de agir de forma consciente, coletiva e transformadora. Festival Ecológica Cuidar e Agir, nos dias 5 e 6 de junho, em Tavira.
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1: Tavira acolhe dois eventos organizados pelos Leões de Tavira que decorrem este ano e que, cujos programas está agendado com a primeira gala dos Leões a ter lugar no dia 30 de maio no Parque Feiras e Exposições a partir das 21 horas. Terá animação musical com Zico e Gaspar, com DJ, e será, pois, um momento de convívio e encontro esta gala dos Leões, 30 de maio. A terceira meia-maratona Sebastião Palma acontece nos dias 13 e 14 de junho no Polidesportivo de Conceição de Tavira, também uma organização dos Leões de Tavira. Portanto, são dois eventos dos Leões de Tavira que estão agendados precisamente para este mês de maio, dia 30, e para os dias 13 e 14 de junho em Conceição de Tavira.
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1: Aproveitem a vossa tarde. Já de seguida temos mais música e mais momentos para partilhar. Boa tarde.

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São 16 horas e 47 minutos. A continuação de uma ótima tarde. Obrigado por estar com a Rádio Gelão aí desse lado.

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Estas são as tardes de fim de semana a marcar presença aqui na Rádio Gelão. Até às 18 horas com Sérgio Miguel. Boa tarde, uma boa viagem.

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5: São 17 horas e 36 minutos. A continuação de uma ótima tarde, obrigado por nos levar connosco aí desse lado. 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
1: O convite está feito, continuamos no ar até às 18 horas na Rádio Gilão. Estas são as emissões de fim de semana.

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0: Boa tarde, são 18 horas.
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2: Já a seguir, as notícias.
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3: Bem-vindos às notícias na Gilão. Sistema de controlo de fronteiras dos aeroportos portugueses deve ser suspenso para evitar acumulações de passageiros que prejudicam a imagem do Algarve como destino turístico. O apelo é de fontes diversas ligadas ao setor na região. A notícia avançada pela agência Lusa dá conta dessas declarações proferidas pelo presidente do Turismo do Algarve, referindo que a demora no processo de entrada de passageiros extracomunitários gera apreensão no setor devido aos impactos que provoca na imagem do destino e ao incómodo causado a quem chega ao país nos diferentes aeroportos nacionais. André Gomes refere que o sistema utilizado tem tido, nos últimos 2 anos, sucessivos adiamentos da entrada em funcionamento devido às dificuldades causadas nos aeroportos e que é necessário que surjam de uma vez por todas soluções práticas e eficientes para este funcionar de forma rápida e eficiente. Lembrando que o sistema informático não está a funcionar corretamente, seja do ponto de vista da leitura dos passaportes, seja do ponto de vista da recolha e armazenamento de dados biométricos, e são necessárias melhorias efetivas para reduzir os tempos de espera nos aeroportos. O presidente da Comunidade Intermunicipal do Algarve da Amal, António Miguel Pina, também disse à Lusa que os municípios do Distrito de Faro olham para a situação com grande preocupação, afirmando que os tempos de espera aumentam porque o sistema informático utilizado não responde com a velocidade necessária quando há um elevado número de passageiros a processar. Também o presidente da Câmara de Faro diz ser preciso explicar ao país que as dificuldades atuais não derivam da passagem de controle nos aeroportos do Serviço de Estrangeiros e Fronteiras para a Polícia de Segurança Pública, porque os homens e mulheres empenhados são em muito maior número do que o SEF tinha anteriormente. Enfim, algumas declarações até do presidente da Associação de Hotéis e Empreendimentos Turísticos do Algarve, em declarações à Lusa, o responsável elencar as dificuldades sentidas pelos passageiros de fora da União Europeia com muita preocupação. Opina que nos últimos dias a situação tem melhorado, registando-se apenas 1 ou 2 picos de grande afluência. Declarações de Hélder Martins, que diz ter estado no aeroporto de Faro, contabilizando o tempo de espera, reconhecendo que o mal que já foi feito à imagem do país e do Algarve, com passageiros a terem de suportar longas filas e longas esperas. Alguns dos intervenientes relacionados com o Algarve nesta notícia avançada pela agência Lusa relativamente ao sistema de controle de fronteira dos aeroportos portugueses, alguns responsáveis referem mesmo que esse controle deveria ser suspenso pela imagem do Algarve. Notícia avançada pela agência Lusa dá conta do novo regime jurídico para lanchas rápidas. Proíbe a sua utilização sem autorização prévia entre as 21 horas e as 7 da manhã. O propósito é combater o tráfico de droga e pessoas. O governo aprovou a nova lei que cria um quadro legal mais exigente e adaptado aos atuais desafios de segurança marítima, substituindo o anterior regime de 1990. Entre as principais alterações está a obrigação de manter a embarcação atracada entre as 21 horas e as 7 da manhã, salvo a autorização da autoridade marítima, a obrigatoriedade de um sistema de localização automática, a marcação obrigatória e visível com letras E, A, V e a comunicação prévia de entradas e saídas do território, além da autorização do fisco para importação, exportação e transporte. Portugal tem mais de 2.500 quilómetros de costa e uma das maiores zonas económicas exclusivas do mundo. Proteger o espaço marítimo exige regras modernas, fiscalização eficaz e maior capacidade de resposta. É a argumentação feita pelo Executivo em relação a esta decisão, a este diploma, prevê prisão até 4 anos e coimas até 100 mil euros para pessoas coletivas e responsabilidade criminal para quem fabricar, transportar ou possuir ou ceder mesmo essas denominadas embarcações fora das condições legais. De acordo com os dados da Polícia Judiciária citadas pelo Jornal Público, as autoridades portuguesas apreenderam mais de 200 lanchas rápidas desde 2020 em alto mar, em rios, a serem transportadas por via terrestre ou em armazenagem, incluindo 11 no primeiro trimestre deste ano. É a nova lei que proíbe, assim, a utilização de lanchas rápidas durante a noite. O processo é, assim, evitar, principalmente, o tráfico de estupefacientes. O Banco Alimentar do Algarve realiza no final do mês de maio uma campanha solidária para apoiar milhares de famílias e, como é referido no comunicado que chega até nós, lembrando que também aguarda a participação de muitos voluntários para ajudar na campanha. Campanha solidária de recolha de alimentos do Banco Alimentar do Algarve. Lembrando que a ajuda não pode parar, o Banco Alimentar do Algarve prepara-se para a realização desta campanha solidária que acontece nos dias 30 e 31 de maio. Pode inscrever-se para participar na campanha como voluntário no link, com informação também no site, através do Banco Alimentar. A campanha e a inscrição é obrigatória a todos os voluntários. Os voluntários são essenciais em qualquer uma das 140 lojas espalhadas por todos os concelhos da região. A ajuda pode ser feita nas lojas com alimentos ou vales, mas também no site alimentaestaideia.pt com doação de alimentos ou através do apoio financeiro. Todas as empresas da fileira alimentar, onde se incluem produtores, indústria e distribuidores, podem fazer chegar os seus excedentes nas redes sociais, Facebook e Instagram. Poderá acompanhar a preparação da campanha e saber mais também como ajudar. Lembramos, dias 30 e 31 de maio, o Banco Alimentar do Algarve, exemplo de outros do país, estará a realizar mais uma campanha solidária de recolha de bens alimentares para distribuir às famílias que mais precisam.
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3: Serpa lança Festival Ibérico que une cante, fado e flamenco. Entre 9 e 13 de junho, o Centro Histórico de Serpa recebe a primeira edição do FIS, Festival Ibérico de Serpa, uma nova iniciativa cultural que celebra as ligações entre Serpa e Andaluzia através da música. Promovido pela Câmara Municipal de Serpa, destaca três expressões classificadas como património cultural e material da humanidade: o canto alentejano, o fado e o flamenco, apresentando espetáculos únicos, criados propositadamente para este evento, assim como outros momentos de exaltação das culturas musicais portuguesa e espanhola. O Festival Ibérico de Serpa é um elemento de suporte a uma estratégia de desenvolvimento social e económico que procura construir pontes para as relações transfronteiriças nos diferentes setores da sociedade, com a estratégia que se inicia e consolida nas relações culturais e na cumplicidade entre os três patrimónios imateriais da humanidade. A Câmara de Serpa inicia um processo de alargamento e valorização territorial, esbatendo fronteiras na afirmação de interesses comuns. Na aposta da valorização e dinamização do espaço urbano, o património edificado e o comércio local decorrem em vários espaços emblemáticos do centro histórico, concentrando-se entre Alcáçova do Castelo, o Largo de Santa Maria e a Praça da República, com um total de 15 concertos de entrada gratuita. Saberemos mais, promete a Câmara de Serpa, sobre o que será este festival nos próximos dias. Fica já lançado o repto de 9 a 13 de junho. Centro Histórico de Serpa recebe a primeira edição do Festival Ibérico, cruzando, como é referido, o cante, o fado e o flamenco. O Museu Municipal de Tavira convida à descoberta das Salinas de Tavira. Retomando o projeto Cabaz do Mar, com uma nova proposta dedicada ao universo das Salinas de Tavira, a atividade realiza-se dia 31 de maio. O Cabaz do Mar consiste em visitas orientadas por produtores e produtoras local que partilham os conhecimentos sobre o trabalho ligado ao mar, aos seus produtos e aos saberes mediterrânicos transmitidos de geração em geração. Nesta edição, os participantes são guiados por Licínio Adriano, das Salinas dos Herdeiros de Rui Simeão, numa visita que dará a conhecer todo o processo artesanal de produção do sal, desde a limpeza dos tanques até a recolha da flor do sal. A iniciativa pretende valorizar as técnicas tradicionais e os saberes associados a este produto emblemático da Vira, reconhecido como denominação de origem protegida. No final da atividade, cada participante receberá um cabaz com produtos selecionados de sal e flor de sal. Inscrições estão a decorrer, contatando o Museu Municipal de Vira. Lembrando que o número de participantes é limitado e sujeito a confirmação. É a terceira edição do Festival Ecológita. Está a chegar, acontece nos dias 5 e 6 de junho, no Parque Verde do Seco, e o Largo de Santa Ana, palcos para um programa diversificado destinado aos defensores do ambiente e a quem quer envolver-se na construção de um futuro mais sustentável. Palestras para inspirar, oficinas, atividades práticas para despertar ou consolidar a consciência ecológica, eco-mercado com produtos responsáveis, ambientalmente alimentação saudável, documentários, projetos inovadores e artistas que partilham paixão pela sustentabilidade e respeito pelo planeta e protetores da justiça social integram a edição do Festival 2026. Há destaque para DJs, artistas diversos com marcar presença. Será um evento com o objetivo, segundo a autarquia, de alertar para a necessidade urgente de agir de forma consciente, coletiva e transformadora. Festival Ecológico de Cuidar e Agir, nos dias 5 e 6 de junho, em Tavira.
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3: O município de Tavira informa que tem abertas as inscrições até o dia 30 de maio para a atribuição de stands nos arraiais de São João. Podem inscrever-se instituições sem fins lucrativos, de cariz cultural, social e desportivo do concelho. Os arraiais têm lugar no Jardim do Coreto, entre os dias 20 e 24, integrando o programa das comemorações de São João em Tavira. Para formalizar a candidatura, devem os interessados proceder ao preenchimento de uma ficha, mas toda a informação também está nas redes sociais e no site do município de Tavira. Tavira acolhe dois eventos organizados pelos Leões de Tavira que decorrem este ano e que cujos programas está agendado com a primeira gala dos Leões a ter lugar no dia 30 de maio no Parque Feiras e Exposições a partir das 21 horas. Terá animação musical com Zico e Gaspar, com DJ, e será, pois, um momento de convívio e encontro esta gala dos Leões, 30 de maio. A terceira meia maratona Sebastião Palma acontece nos dias 13 e 14 de junho no Polidesportivo de Conceição de Tavira, também uma organização dos Leões de Tavira. Portanto, são dois eventos dos Leões de Tavira que estão agendados precisamente para este mês de maio, dia 30, e para os dias 13 e 14 de junho em Conceição de Tavira.
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3: O tempo para segunda-feira, dia 25 de maio, o IPMA prevê períodos de céu muito nublado, apresentando-se em geral pouco nublado na região sul. Há possibilidade de ocorrência de aguaceiros dispersos, acompanhados de trovada na região norte, mais prováveis no extremo norte e em especial durante a tarde. O vento em geral fraco, predominante no quadrante leste, temporariamente moderado, do quadrante oeste no litoral oeste e do quadrante sul no interior durante a tarde, e superando por vezes forte nas terras altas. Prevê-se uma pequena subida da temperatura máxima no norte e centro. Para Tavira, a temperatura máxima prevista aponta para 28 graus.
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0: Boa tarde, são 19 horas.
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2: Está em consulta pública o Regulamento Municipal das Hortas Urbanas Comunitárias do Conselho de Tavira. Depois de se auscultar hortelãos, técnicos, associações e decisores políticos, foi elaborado o regulamento que pretende definir as regras de funcionamento e utilização das futuras hortas urbanas comunitárias de Tavira. Os contributos devem ser enviados até o dia 11 de junho. Pode saber mais no site e nas redes sociais do município de Tavira. Jantar de solidariedade para com a Associação Ecológica do Algarve realiza-se no dia 6 de junho no Hotel Vila Galé, em Tavira. É o empenho e dedicação do Núcleo de Voluntários de Tavira para este evento, que promete uma noite especial em ambiente acolhedor e descontraído, onde a solidariedade, convívio e espírito de entreajuda são protagonistas. É um momento gastronómico, mas também uma iniciativa que pretende juntar todos aqueles que desejam apoiar a missão da Associação Ecológica do Algarve na luta contra o cancro. O jantar será servido em formato self-service, numa seleção diversificada e cuidada de pratos pensados para proporcionar uma experiência agradável a todos os participantes. A animação da noite estará a cargo do cantor tavirense Arcílio Palma. Os bilhetes já estão disponíveis, embora em quantidade limitada. Por isso, recomenda-se a sua aquisição antecipada. Aqui por Tavira, poderão adquiri-los na União de Freguesias e em Faro, na sede da Associação Oncológica. Lembramos, é já no próximo dia 6 de junho que acontece o jantar de solidariedade com a Associação Oncológica do Algarve. É aqui em Tavira, no Hotel Vila Galé. Até o dia 31 de maio decorrem as inscrições para a participação na edição 2026 da Feira de São Francisco, que decorrerá entre 2 e 5 de outubro no Parque Feiras e Exposições. Os interessados em participar devem preencher o formulário disponível nos serviços online e proceder à entrega da inscrição no Balcão Único da Câmara Municipal de Tavira ou por e-mail para feirassãofrancisco@cm-tavira.pt. Após submissão, o município vai proceder à análise da candidatura, comunicando a atribuição do espaço e o valor a pagar. O candidato cuja inscrição não seja aceite será igualmente notificado, lembrando que nenhum expositor tem direitos adquiridos sobre os espaços que já tenha ocupado em edições anteriores. A organização pode, até 30 dias antes da feira, sempre que a logística ou as condições de segurança do evento exijam, alterar a distribuição dos espaços. O Museu Municipal de Tavira acolhe a exposição Tudo em Prol do Bairro O Sal, em Tavira, e a construção em comum. Lembrando que Tavira e Cabanas foram palco de duas operações SAL, Serviço de Apoio Ambulatório Local, desenvolvidas no Algarve após o 25 de Abril de 74. Este processo pioneiro procurou dar resposta às necessidades habitacionais das populações mal alojadas, envolvendo-as diretamente na construção das suas próprias casas. Exposição que pode ser visitada no Palácio de Galeria até o dia 3 de outubro, no horário habitual. Mercadinhos de Castro Marim, Odeleite e Azinhal decorrem mensalmente. O Mercadinho na Aldeia, em Odeleite, decorre no primeiro domingo de cada mês, enquanto em Castro Marim acontece no segundo sábado do mês, ao mesmo tempo que a Feira das Velharias. No Azinhal, há mercado no último domingo do mês. Primeiro baile de São João, animado com Silvino Campos, é dia 6 de junho, na sede do Clube de Caça Associativo do Carvalhal, sítio do Carvalhal Tavira. É a partir das 6 da tarde. Fica o convite para o arranque destes Santos Populares, dia 6 de junho, sítio do Carvalhal Tavira. Tavira Plaza acolhe a exposição solidária Cada Gaveta Um Cuidar, patente até o dia 29 de maio. Uma iniciativa promovida pela Fundação Irene Rolo no âmbito do festival Vive a Tua Diferença. A mostra reúne dezenas de gavetas reutilizadas e artisticamente decoradas por beneficiários e participantes de várias instituições algarvias, transformadas em peças únicas carregadas de simbolismo, emoção e memória. Cada gaveta representa um espaço de afetos, experiências e histórias de vida, convidando os visitantes a refletir sobre a importância do cuidar do outro nas diferentes fases da vida. Através da reutilização criativa destes objetos, os participantes deram voz à inclusão, à empatia e à valorização humana. A exposição conta com o envolvimento de diversas entidades do Algarve, entre elas a Fundação Irene Rolo, os agrupamentos de escolas de Tavira, Dom Manuel I e Dr. Jorge Augusto Correia, entre outras instituições, quer do Conselho de Tavira, como também do Algarve. Uma exposição para visitar no Tavira Plaza até o dia 29 de maio. Cada gaveta, um cuidar. Com a organização da Associação Cultural e Recreativa de Luz de Tavira, realiza-se o Luz Talent, é um concurso de talentos. As inscrições estão a decorrer para todos os que queiram participar na dança, na música, magia, acrobacia, ginástica, canto e circo. Para tal, devem contactar a Associação Cultural e Recreativa de Luz de Tavira. Até 30 de maio, patente a exposição O Azulejo em Portugal, uma história em aberto. É no Museu Municipal de Tavira, Palácio da Galeria. Artes e Letras apresenta a exposição de gravura de Paul Young na Biblioteca Álvaro de Campos, para visitar até o dia 8 de junho.
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2: O tempo para segunda-feira, dia 25 de maio, o IPMA prevê períodos de céu muito nublado, apresentando-se em geral pouco nublado na região sul. Há possibilidade de ocorrência de aguaceiros dispersos, acompanhados de trovada na região norte, mais prováveis no extremo norte e em especial durante a tarde. O vento em geral fraco, predominante no quadrante leste, temporariamente moderado, do quadrante oeste no litoral oeste e do quadrante sul no interior durante a tarde, e superando por vezes forte nas terras altas. Prevê-se uma pequena subida da temperatura máxima no norte e centro. Para Tavira, a temperatura máxima prevista aponta para 28 graus.
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7: Olá, muito bem-vindos ao Amar dá Trabalho, o podcast sobre terapia de casal que ajuda os casais a navegar nas águas do amor. E hoje vamos mergulhar num tema que nos suscita muita curiosidade e que é bastante controverso. Tive muita vontade em trazer este tema, pois vivemos num mundo cheio de crenças e suposições e é frequente dizer-se que os homens são de Marte e as mulheres são de Vênus. Mas será mesmo assim? Já todos ouvimos certamente expressões como os homens não choram, as mulheres conduzem mal, os homens só fazem uma coisa de cada vez, enquanto que as mulheres são especialistas em multitasking. As mulheres são mais emocionais e os homens mais práticos, e por aí fora. São muitos os mitos e os clichês que têm sido amplamente difundidos por aí e que temos como verdadeiros, mas que carecem no fundo de fundamento e validade científica. Ora, neste 8º episódio, vamos explorar quais os principais mitos que estão presentes na nossa sociedade e vamos ver o que é que nos dizem os terapeutas de casal de referência a esse respeito. Convido-vos a deixarem as certezas de lado e a mergulharem comigo nesta descoberta e a explorar estes preconceitos tão enraizados na nossa cultura e sociedade. E o que é um mito? Quando falamos do mito entre homens e mulheres, referimos-nos às construções sociais e relacionais que ditam como cada género age numa sociedade e nas relações. São comportamentos, valores e expectativas associados àquilo que é uma construção social e cultural. daquilo que a sociedade entende como o que é ser homem ou mulher. Ora, os mitos de que iremos falar hoje não se vão basear nos fatores biológicos e hormonais, pois o sexo é uma condição biológica, nascemos homens ou mulheres, e claro que aí há diferenças. Mas vamos falar segundo a perspectiva de género. Ora, o género é uma construção social, portanto é muito influenciada pela cultura, pela época histórica em que se vive, as classes sociais, e que contribuem para a criação dos mitos. As diferenças de género, então, resultam sobretudo dos resultados dessas construções culturais, portanto de papéis de género aprendidos, que nos afastam da realidade de quem o outro é na verdade. Ou seja, a cultura influencia-nos com expectativas muitas vezes irrealistas. E para fazer o contraponto dos mitos, fui buscar várias perspectivas de vários terapeutas de casal. E quais os mitos mais comuns que andam a circular pela nossa sociedade e que surgem em contexto terapêutico e que moldam muitas vezes a dinâmica dos casais? Ora, o primeiro mito, e de acordo com o terapeuta Giorgio Nardone, existe muito o mito do príncipe encantado. Este é o ideal romântico e um dos mitos mais presentes que costuma estar no imaginário feminino. Sonhar com o príncipe encantado, portanto o homem perfeito, o protetor, que vai salvar a princesa, como nas histórias dos contos de fadas. Ora, convenhamos que as histórias que nos contaram nem sempre correspondem à realidade, e há filmes que ilustram isso muito bem. A ideia do príncipe salvador, em pleno século XXI, para a realidade atual, é uma raridade ou totalmente inexistente. A procura por este modelo ideal é comparada à procura da pedra filosofal, uma vez que o estereótipo do homem atual tende a ser hiperprotegido pela família e raramente corresponde a este padrão de virtude, de grandiosidade e de responsabilidade. Ao se procurar por este ideal romântico, está-se a atrair muitas vezes parceiros até narcísicos. Muitas vezes é a princesa quem acaba por salvar o príncipe e amaranhando-se em múltiplos papéis de salvadora, levando a um enorme desgaste, sofrimento e desilusão. A projeção idealizada simplesmente colapsa. Outro mito muito comum é que só uma mulher compreende outra mulher. Ora, o mito de que só uma mulher entende outra mulher é um mito que vai contra os pressupostos e princípios da própria observação e intervenção sistémica. O ver de fora dá outro olhar e perspectiva, e este é o modelo que se pratica, portanto, na terapia familiar, onde é comum a técnica da sala do espelho, em que estão vários terapeutas do lado de lá a observar, portanto, a família ou o casal. Ora, um homem, por exemplo, pode interagir com o sistema a partir do exterior e pode dar uma visão de helicóptero, ou seja, dar a sua visão pragmática e simplificada da complexidade, inclusivamente feminina. Quem interage com o sistema, a partir do exterior, entrando e saindo dele, goza de uma perspectiva privilegiada. E por este motivo, um homem pode descrever melhor o mundo dos guiões sentimentais femininos, precisamente por manter essa distância periférica que lhe permite ter uma visão muito diferente. Outro mito é o mito do sapo que se transforma em príncipe. Este é o mito e a ideia de que o amor salva tudo. O amor tem a capacidade de curar e transformar um sapo em príncipe. É a crença de que uma mulher pode, através do seu afeto, amor e dedicação, fazer com que magicamente transforme o homem sapo, portanto que é um homem pouco fiável, desagradável ou até mesmo agressivo e violento, num príncipe. Isto aprisiona muitas pessoas durante anos. Ficam presas a papéis destrutivos de salvadores e vítimas. Passamos a namorar com o mito e não com a pessoa real que está à nossa frente. É, na verdade, um autoengano, uma ilusão que pode ser perigosa, pois, na prática, essa crença costuma reforçar o comportamento negativo do parceiro ou parceira. Outro mito é o mito do poder masculino. O homem era quem antes assegurava o leme do barco e era quem decidia qual a direção a tomar. Decidia onde a família ia morar, onde e como gastar o dinheiro, qual o futuro que os filhos teriam. Ora, esse lugar de leme passou a ser partilhado por ambos os elementos do casal e até mesmo substituído muitas vezes pela mulher. A figura masculina deixou de querer ou de conseguir ocupar esse lugar, passando a adotar uma postura de, muitas vezes, ok, deixa andar, deixa estar, deixa ver. foi deixando de se confrontar, planear, deixando na generalidade até de assumir o comando, portanto, das principais áreas vitais da vida comum. E como estas responsabilidades passaram a ser partilhadas e até delegadas na mulher, por necessidade ou por imposição, acabou por assumir o papel, na verdade, muitas vezes de, não diria secundário, mas mais de partilha. Ora, na prática, acaba muitas vezes por ser a mulher que gera a agenda dos filhos, quem decide as compras da casa, que marca as férias, que resolve os conflitos familiares e que muitas vezes tem de puxar o homem para que ele tome uma atitude. Portanto, este mito do poder masculino, na verdade, atualmente, há muitos autores que referem, portanto, este contraponto. Outro mito é o mito das almas gêmeas. Ora, este é o mito em que muitos acreditam e refere-se àquela ideia romântica de que nos apaixonamos por alguém muito semelhante a nós, igual a nós, com valores, gostos e personalidades semelhantes, quase como almas gêmeas. Ora, isto é um mito, pois o que nos atrai no outro é aquilo que nós projetamos nele e idealizamos. Muitas vezes projetamos no outro aquilo que não temos e que nos faz falta e admiramos a capacidade que o outro tem de alimentar a nossa carência e o nosso desequilíbrio. É como um encaixe de patologias. Em Portugal usamos muito a expressão "encontrou a tampa para a sua panela". Mas muitas vezes a panela é torta e a tampa também. E o que acontece é que juntas fazem um vácuo tão forte que ninguém as consegue separar. O nosso sistema nervoso procura uma espécie de regulação através do outro corpo humano. Ou seja, quando a tampa torta encontra a panela torta, é uma complementariedade dos traumas de cada um que está ali a operar. O mito das almas gêmeas tem um enorme peso na nossa sociedade. Nasce a ideia de que nascemos incompletos, como metades de uma laranja, e faz com que procuremos nos outros as crenças emocionais que nós não conseguimos resolver sozinhos, ou melhor, que não fomos ensinados a resolver. Necessitamos da nossa outra metade para ter valor. E essa necessidade leva-nos por vezes a ter relações desajustadas, mas que equilibram de certa forma os sistemas relacionais. E é desse exemplo o salvador e a vítima. Uma pessoa que tem uma necessidade doentia de ajudar, portanto para se sentir útil, junta-se a alguém que se faz sempre de coitadinho e é incapaz de resolver a própria vida. E aqui eles funcionam e reforçam o sintoma de cada um. Claro, muitas vezes de forma doentia. Temos também o exemplo do controlador e do dependente. Um precisa de mandar em tudo para não se sentir ansioso ou ansiedade, e o outro tem medo de tomar decisões e prefere que decidam por ele. Outro exemplo é o do narcisista e o egoísta. Um precisa de ser constantemente admirado, o outro vive para agradar aos outros e esquece de si próprio. Ou seja, para quem não está muito familiarizado com o termo um egoísta, é alguém que tem um pavor enorme em ser o centro das atenções, ou seja, negligencia as próprias necessidades para atender às dos outros e tem medo de se impor ou de ser um fardo e não tenta incomodar absolutamente ninguém. É inspirado na ninfa Eco, portanto, a mitologia grega, que repetia as palavras de Narciso, que eu trarei aqui oportunamente num episódio futuro. Ora, quando um egoísta encontra um narcisista, que exige ser o sol em torno do qual tudo arbitra, eles encontram uma homeostasia perfeita. E na terapia sistémica, a estas complementariedades disfuncionais, chama-se homeostasia. Ou seja, o sistema está em equilíbrio, mas é um aparente equilíbrio que com o tempo traz sofrimento e desgaste. E se um dos elementos muda o seu papel, ou seja, para ficar mais saudável, o que vai acontecer, neste caso a tampa ficar um bocadinho mais direita, ou a panela mais direita, o que vai acontecer é que o outro vai entrar em desequilíbrio porque as peças do puzzle já não vão encaixar. É quando se dá um desequilíbrio no sistema que se vai gerar uma crise de oportunidade para todos mudarem e deixarem de alimentar as feridas de cada um e, portanto, serem dependentes. É quando o salvador deixa de salvar e o casal passa a desempenhar papéis mais igualitários. O grande desafio aqui do terapeuta de casal e familiar, porque isto também se verifica nas famílias, não é apenas trabalhar ferramentas de comunicação para o casal comunicar melhor, mas sim ajudar a quebrar estes desequilíbrios. Outro mito muito comum é que o amor é racional. Este mito é a ilusão de que nós escolhemos a pessoa por quem nos apaixonamos como quem escolhe um par de sapatos ou faz uma lista de compras no supermercado como se de uma escolha racional se tratasse. Ora, este mito serve para nos dar uma ilusão de que somos pessoas inteligentes, portanto que fazemos escolhas ponderadas e que assumimos o controle e gostamos de jogar pelo seguro.

Oh, não tens os teus valores, não te respeita, deixa. Mas a parte emocional diz, não interessa, eu sinto uma enorme ligação que não consigo explicar. Ora, o amor racional é claro que é um mito, pois se as escolhas fossem racionais, a maioria de nós nunca se apaixonaria. O que seria um dos grandes romances históricos de Romeu e Julieta, de Pedro e Inês sem a paixão? O amor é uma experiência emocional, instintiva que sentimos e que só depois de sentirmos é que a nossa razão vai tentar pensar e compreender o que é que se está a passar. Ou seja, o coração tem razões que a razão desconhece. Uma frase original de Pascal que sugere que os nossos impulsos são movidos pelo inconsciente e pelas nossas hormonas. Primeiro sente-se, depois pensa-se. Por outro lado, diz-se que o amor é cego. No início a pessoa não vê a pessoa real. Vê uma projeção dos seus desejos. A paixão inicial não é um encontro entre duas pessoas, tal como elas são, mas sim entre duas idealizações. Não se vê o outro como ele é, mas sim como precisamos que ele seja. Esta ilusão tem uma função e é biologicamente necessária, pois senão a espécie humana extinguir-se-ia, porque ninguém teria paciência para passar da primeira fase. E o que é que acontece quando o mito cai? A crise no casal surge precisamente quando a idealização do outro se esvai. É o momento em que o nevoeiro da paixão se dissipa e dá melhor visibilidade para ver quem está à nossa frente. Dá-se uma desilusão. É quando se diz, tu mudaste, já não és a mesma pessoa que eu conheci. É frequente ouvir isto muito em consulta. Na verdade, a pessoa não mudou, continua a ser a mesma. Deixou foi de ser vista através do filtro das projeções, das necessidades e dos desejos. E é aqui que nasce o verdadeiro amor. O verdadeiro amor só começa a sério quando o mito da racionalidade e o auto-engano caem. Quando se dá a desidealização, e que normalmente está sempre muito associada a muito sofrimento, é quando se começa a construir uma relação baseada no que existe e não no que se imagina. Portanto, o amor não é racional, nem tampouco uma escolha baseada em cálculos de uma folha Excel. O amor nasce das entranhas e do inconsciente. A parte racional, essa só aparece depois para interpretar e encontrar uma razão lógica de sentido e de propósito. E outro mito que o autor Joel Bergman, um autor do qual eu gosto particularmente, um terapeuta de casal americano, ele contesta este mito de que os homens expressam mais a zanga e o ressentimento. É um mito porque o que se observa é que há homens que podem ter maior dificuldade em expressar a zanga diretamente, no frente a frente, sobretudo se vierem de um contexto onde não era frequente expressarem as emoções e o que estavam a sentir e a pensar. Ora, nestas situações, a zanga masculina é expressa muitas vezes de forma indireta, através de indiferença sexual ou comer excessivamente, onde o aumento de peso atua como uma barreira física ou até através de atitudes passivo-agressivas. Outro mito, e aqui este mito de que os homens não estão biologicamente feitos para o casamento, tem aqui o contraponto de John Gottman. Portanto, este mito normalmente leva-nos a pensar que o homem tem tendência para ser mulherengo por natureza e que nem sempre se consegue adaptar a um casamento e estar numa relação monogâmica, mas o que acontece é que a existência das relações extraconjugais não depende tanto do género, mas sim das oportunidades disponíveis. E atualmente, com a entrada das mulheres no mercado de trabalho, a taxa de infidelidade feminina aumentou, portanto, tornando-se muito semelhante à infidelidade masculina. Outro mito que existe é que os homens e as mulheres são de planetas diferentes. Esta expressão é inspirada num livro muito popular e tem sido citado em tantos outros livros e por aí fora, nos meios de comunicação, e que refere que os homens são de Marte e as mulheres são de Vênus. Este mito é como se nos remetesse para uma incapacidade de compreensão mútua. E de acordo com Gottman, o motor para uma relação bem-sucedida reside na capacidade de o casal construir uma amizade sólida. Ou seja, para o cérebro e o coração, a necessidade de ser visto, ouvido e respeitado é universal.
Se a amizade entre o casal é forte, a relação tende a ser feliz, independentemente das diferenças de personalidade.

0: ou de género. Quando um homem e uma mulher são amigos, eles criam um sistema de partilha, onde as diferenças biológicas ou sociais se tornam secundárias. A satisfação não vem por isso das diferenças, de se ser de Marte ou de Vênus, mas sim da qualidade da ligação que se constrói no dia-a-dia, naquilo que o casal descobre e conhece um do outro. Outro mito é o de que as mulheres são as especialistas em emoções. Pensa-se que os homens têm um coração de pedra ou de gelo, que não sentem nada, que têm menos capacidade ou necessidade de expressar emoções. Ora, os estudos indicam que a expressividade emocional é semelhante em ambos os géneros, pois a inteligência emocional não tem género. Para além de que gerir as emoções é uma competência que se treina e tanto os homens como as mulheres podem treiná-los. Outro mito é de que elas falam mais do que os homens. Este é talvez o mito mais persistente e que tendemos a acreditar como verdadeiro. Ora, aqui na perspectiva de John Gottman, a diferença não está na quantidade de palavras que são ditas, mas sim na forma como cada um lida com a gestão de conflito. Ou seja, há uma tendência para um comportamento tipicamente masculino, portanto, que é o stonewalling, aquela muralha de pedra que já falei aqui nos Quatro Cavaleiros em episódios anteriores, onde o homem se tende a isolar e fica remetido ao silêncio como uma forma de gerir a adrenalina que está a sentir. Portanto, ele não se isola ou se cala por falta de vontade ou capacidade em conversar, mas devido à necessidade de uma resposta biológica, portanto, esta sobrecarga emocional. E, portanto, o homem cala-se porque o seu sistema nervoso está em choque e é uma estratégia e um mecanismo de defesa. E aqui, em relação a este mito, fui buscar também aqui a perspectiva de Esther Perel, portanto, que fala da linguagem da intimidade, que ao longo do tempo foi feminizada. Ou seja, expectamos que a proximidade afetiva seja feita através do diálogo verbal. Face to face. Na partilha, olhos nos olhos, no desabafo, na conversa, em dissecar todos os sentimentos e emoções. E ignoramos o facto de muitos homens expressarem intimidade através da proximidade física ou através de atividades partilhadas lado a lado, em vez de frente a frente. E é deste exemplo quando o homem faz as tarefas domésticas em silêncio ao lado da sua companheira. Portanto, é quando os homens costumam dizer: eu lavo o teu carro, trato o jardim, estou aqui contigo, isso não conta. E na nossa cultura atual, muitas vezes a resposta é: não, só conta se o disseres. Está, na verdade, a comunicar um afeto profundo e de presença. Ao fazermos a associação da proximidade ao diálogo, estamos a invalidar a forma como muitos homens comunicam e se expressam. Falar menos não significa comunicar menos. Um dos primeiros axiomas da pragmática da comunicação humana é que é impossível não comunicar, para além de que existem muitas formas de comunicação e que sabemos, a verbal, não verbal, por aí fora. Outro mito é o de que o homem quer sempre sexo e a mulher precisa sempre de um motivo. Esta é uma visão muito simplista, associar o desejo masculino a uma necessidade puramente biológica e a do feminino a uma necessidade puramente emocional. Muitos terapeutas de casal desconstroem isto, explicando que existem dois tipos de desejos. Há um desejo espontâneo, que vem de forma inesperada, portanto sentir uma enorme vontade do nada, e que é comum. E há um desejo responsivo, ou seja, que surge após o estímulo, ou a ligação, a conexão, o vínculo, onde ambos são igualmente válidos e não são exclusivos de nenhum género. A visão da terapeuta de casal Sue Johnson, portanto a criadora da terapia focada nas emoções, é de que o sexo e o desejo não são pura biologia ou pura vontade, mas sim um termómetro da segurança emocional do casal. Ela não vê o sexo como uma necessidade física, mas sim como uma forma de apoio e suporte de ligação. O sexo é como uma dança do apego, e a dança dá-se quando o casal está ligado e vinculado. O sexo é só a celebração dessa segurança. O sexo é o termómetro que mede a segurança emocional. E esta autora, portanto, baseia-se na teoria do apego. Tal como um bebê precisa de sentir que a mãe está lá para sobreviver, os adultos, quando estão num relacionamento, também precisam de sentir que o parceiro ou parceira é a sua base segura. E esta autora, e fui buscar esta autora para desafiar este mito, pois a ideia de que o homem quer sempre não se pode resumir apenas a querer ter sexo por vício ou porque está refém da sua testosterona. O que acontece é que, para muitos homens, devido à educação que tiveram, o sexo foi a única forma onde eles se sentiam autorizados a ser vulneráveis e próximos. Uma forma de proximidade de forma genuína e autêntica. É a busca pela sua base segura, onde se sente importante com a sua companheira. Se o homem tende a procurar sempre o sexo como ligação, é porque está a tentar dizer: preciso saber se ainda me queres, que ainda estás aí, que sou importante para ti. O sexo é a forma de muitas vezes acalmar a ansiedade e de não ser rejeitado. Da mesma forma que a falta de libido feminina, portanto, é vista por esta terapeuta não como um problema hormonal, mas como uma reação ao sistema. Se a mulher sentir que não há partilha emocional, que o homem está insensível, distante, ou que não há diálogo nem apoio, o corpo dela fecha-se como um protesto fisiológico contra essa desconexão emocional. Para a maioria das mulheres, a excitação começa na mente e nas pequenas atitudes diárias, horas ou até dias antes de se chegar ao quarto. Se ela sente que ele só se aproxima para o sexo e ignora no resto do dia, a recusa é um protesto. Como podes querer o meu corpo para te regular se durante o dia ignoraste completamente a minha companhia ou os meus sentimentos? O problema não é a falta de libido, propriamente dita, é a qualidade do vínculo. Este é o ponto fulcral. Muitos casais vão à terapia para resolver o desejo sexual, mas isso por vezes é impossível se não resolverem primeiro as carências afetivas. E o que é que isto quer dizer na prática? A solução para a ausência de sexo não é comprar lingerie ou marcar um dia na agenda, mas sim o casal reconhecer as suas necessidades mais profundas. Por exemplo, o companheiro diz: sinto-me sozinho ou sozinha quando não me tocas, em vez de criticar ou atacar. E a companheira ou companheiro pode dizer, por exemplo: preciso sentir que me ouças para me conseguir entregar, em vez de se afastar. O sexo é, sim, uma dança do apego. Se o homem parece querer sempre, pode ser a sua única forma de sentir-se seguro e conectado. Se a mulher parece recusar, pode estar a reagir a uma sensação de afastamento e insegurança. O problema não é a libido, mas sim a sensação da falta de vínculo. A solução passa por reparar esse vínculo. Outro mito é o mito da resolução de problemas. Este é o clássico clichê do homem que resolve tudo, o Mr. Fix-It, que quer dar soluções e resolver os problemas em contraste com a mulher que só quer ser ouvida. Para o terapeuta Terence Real, os homens foram educados para serem eficazes a resolver problemas, sendo um sinal de que são capazes e que têm muito valor. Um bom exemplo é quando a companheira, que chega à casa exausta, a dizer que teve um dia terrível e começa a desabafar dos problemas que teve, por exemplo, com o chefe. Ela só quer desabafar e ser ouvida. E o que é que o parceiro normalmente costuma fazer? Tenta ajudar a resolver o problema. Elabora imediatamente um plano com vários passos lógicos para como lidar com o chefe no dia seguinte. Ou então até estratégias para mudar de emprego. E ela, claro, sente-se muitas vezes invalidada e ele frustrado, porque tentou ajudar e ainda por cima foi criticado. Os homens tendem a dar uma solução, porque estão a tentar ser úteis. É uma forma de cuidado. Mas os homens têm de aprender a ouvir mais e a validar o sentir da companheira, e a companheira tem de aprender a dizer isso, até explicitamente, que é: só preciso que me ouças, não precisas de resolver nada, nem dar conselhos ou soluções. Outro mito é o mito da independência. O mito de que as mulheres são dependentes e os homens são autónomos. Está presente muitas vezes uma codependência oculta. Ou seja, os homens parecem autónomos porque as mulheres muitas vezes gerem grande parte da carga mental e logística da vida a dois. E há terapeutas familiares que observam que quando a mulher se retira emocionalmente, o homem tende a revelar muitas vezes uma dependência emocional profunda que estava mascarada pelo seu silêncio. Outro mito é o mito da infidelidade, de que os homens traem por sexo e a mulher por amor. É uma generalização perigosa e redutora das verdadeiras intenções e motivações de uma infidelidade. E aqui fui buscar a perspectiva da terapeuta Esther Perel, que desconstrói este mito e que diz que muitas mulheres traem em busca de autonomia, aventura e desejo de serem vistas, não necessariamente porque estão apaixonadas pelo outro. Vão em busca de uma parte de si mesmas que ficou esmagada e soterrada debaixo da rotina. Vão numa procura de vitalidade. E associar a traição masculina ao sexo é também reduzir os homens, portanto, a um mero animal instintivo. Na esmagadora maioria das vezes, os homens traem por solidão emocional ou por incapacidade de comunicar a sua vulnerabilidade em casa. Também é uma forma de poder, de sentirem poder. Também há a ideia de que se o sexo em casa for bom, não haverá traição. A infidelidade muitas vezes não tem a ver com o parceiro, mas sim com quem a pessoa se tornou dentro daquela relação e o desejo de recuperar uma versão perdida de si mesma. E assim chegamos ao fim de mais uma viagem. Hoje desconstruímos alguns mitos que durante décadas ouvimos como verdades, mas que são meras construções sociais e culturais. Se há algo que as ciências sociais e humanas nos mostram hoje é que as características de Marte e de Vênus servem apenas para nos desfazer da realidade. Quando deixamos de olhar para o parceiro ou parceira através das lentes clichês, portanto, seja ele o mito do multitasking feminino ou da suposta frieza masculina, abrimos espaço para algo muito mais valioso, a riqueza da diferenciação de self de cada um, que vai para lá dos preconceitos, a capacidade de estarmos próximos do nosso parceiro ou parceira sem nos deixarmos fundir, saber onde acaba um e começa o outro. Cada ser é único e tem um imenso universo para explorar e descobrir. O que realmente importa não é como é que os homens ou as mulheres são e devem ser, mas sim o que duas pessoas, independentemente do género, sentem e como decidem caminhar em conjunto. Compreender o outro como ser único que é. As expectativas são altamente inflacionadas pelas histórias que a sociedade nos conta. Somos nós, juntamente com o parceiro ou parceira, que escolhemos qual a narrativa que queremos viver. Quando fechar os olhos e pensar na sua relação, tente identificar qual o papel que quer viver, se o de acordo com as expectativas que a sociedade descreveu para si, até inclusivamente as expectativas da sua família de origem ou do ambiente que o rodeia, ou se um novo guião mais genuíno e autêntico que escreve diariamente para si. Espero que este episódio vos ajude a questionar as vossas próprias certezas e a olhar para quem amam com um novo olhar limpo de preconceitos. Obrigada por estarem desse lado. Como sempre, fico à espera dos vossos comentários e partilhas nas redes sociais. Reencontramos-nos daqui a 15 dias para continuar a desbravar os caminhos da mente e do coração. As relações são um campo de trabalho consciente e diário, onde o conceito de amor romântico puramente espontâneo e fácil pode ser o nosso mito mais persistente. Amar requer dedicação por parte de quem acorda todos os dias e escolhe ficar, mesmo depois do feitiço da idealização se esvanecer. Até ao próximo programa e até lá, não se esqueça, amar dá trabalho, faça pela sua relação. E despeço-me com este poema de Maria Teresa Horta, Questões de Princípio. Não me exijam que diga o que não digo, não queiram que escreva o meu avesso. Não ordenem que eu aceite o que recuso, não esperem que me cale e obedeça.
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0: Boa noite, são 20 horas.
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1: Edição de Ana Cristina.
2: Sistema de controlo de fronteiras dos aeroportos portugueses deve ser suspenso para evitar acumulações de passageiros que prejudicam a imagem do Algarve como destino turístico. O apelo é de fontes diversas ligadas ao setor na região. A notícia avançada pela agência Lusa dá conta dessas declarações proferidas pelo presidente do Turismo do Algarve, referindo que a demora no processo de entrada de passageiros extracomunitários gera apreensão no setor devido aos impactos que provoca na imagem do destino e ao incómodo causado a quem chega ao país nos diferentes aeroportos nacionais. André Gomes refere que o sistema utilizado tem tido, nos últimos 2 anos, sucessivos adiamentos da entrada em funcionamento devido às dificuldades causadas nos aeroportos e que é necessário que surjam de uma vez por todas soluções práticas e eficientes para este funcionar de forma rápida e eficiente. Lembrando que o sistema informático não está a funcionar corretamente, seja do ponto de vista da leitura dos passaportes, seja do ponto de vista da recolha e armazenamento de dados biométricos, e são necessárias melhorias efetivas para reduzir os tempos de espera nos aeroportos. O presidente da Comunidade Intermunicipal do Algarve da Amal, António Miguel Pina, também disse à Lusa que os municípios do Distrito de Faro olham para a situação com grande preocupação, afirmando que os tempos de espera aumentam porque o sistema informático utilizado não responde com a velocidade necessária quando há um elevado número de passageiros a processar. Também o presidente da Câmara de Faro diz ser preciso explicar ao país que as dificuldades atuais não derivam da passagem de controlo nos aeroportos do Serviço de Estrangeiros e Fronteiras para a Polícia de Segurança Pública, porque os homens e mulheres empenhados são em muito maior número do que o SEF tinha anteriormente. Enfim, algumas declarações até do presidente da Associação de Hotéis e Empreendimentos Turísticos do Algarve. Em declarações à Lusa, o responsável elencar as dificuldades sentidas pelos passageiros de fora da União Europeia com muita preocupação, opina que nos últimos dias a situação tem melhorado, registando-se apenas 1 ou 2 picos de grande afluência. Declarações de Hélder Martins, que diz ter estado no aeroporto de Faro, contabilizando o tempo de espera, reconhecendo que o mal que já foi feito à imagem do país e do Algarve, com passageiros a terem de suportar longas filas e longas esperas. Alguns dos intervenientes relacionados com o Algarve nesta notícia avançada pela agência Lusa relativamente ao sistema de controle de fronteira dos aeroportos portugueses, alguns responsáveis referem mesmo que esse controle deveria ser suspenso pela imagem do Algarve. Notícia avançada pela agência Lusa dá conta do novo regime jurídico para lanchas rápidas. Proíbe a sua utilização sem autorização prévia entre as 21 horas e as 7 da manhã. O propósito é combater o tráfico de droga e pessoas. O governo aprovou a nova lei que cria um quadro legal mais exigente e adaptado aos atuais desafios da segurança marítima, substituindo o anterior regime de 1990. Entre as principais alterações está a obrigação de manter a embarcação atracada entre as 21 horas e as 7 da manhã, salvo a autorização da autoridade marítima, a obrigatoriedade de um sistema de localização automática, a marcação obrigatória e visível com letras E, A, V e a comunicação prévia de entradas e saídas do território, além da autorização do fisco para importação, exportação e transporte. Portugal tem mais de 2.500 quilómetros de costa e uma das maiores zonas económicas exclusivas do mundo. Proteger o espaço marítimo exige regras modernas, fiscalização eficaz e maior capacidade de resposta. É a argumentação feita pelo Executivo em relação a esta decisão, a este diploma, prevê prisão até 4 anos e coimas até 100 mil euros para pessoas coletivas e responsabilidade criminal para quem fabricar, transportar ou possuir ou ceder mesmo essas denominadas embarcações fora das condições legais. De acordo com os dados da Polícia Judiciária, citadas pelo Jornal Público, as autoridades portuguesas apreenderam mais de 200 lanchas rápidas desde 2020, em alto mar, em rios, a serem transportadas por via terrestre ou em armazenagem, incluindo 11 no primeiro trimestre deste ano. É a nova lei que proíbe, assim, a utilização de lanchas rápidas durante a noite. O processo é, assim, evitar, principalmente, o tráfico de estupefacientes. O Banco Alimentar do Algarve realiza no final do mês de maio uma campanha solidária para apoiar milhares de famílias e, como é referido no comunicado que chega até nós, lembrando que também aguarda a participação de muitos voluntários para ajudar na campanha. Campanha solidária de recolha de alimentos do Banco Alimentar do Algarve. Lembrando que a ajuda não pode parar, o Banco Alimentar do Algarve prepara-se para a realização desta campanha solidária que acontece nos dias 30 e 31 de maio. Pode inscrever-se para participar na campanha como voluntário no link, com informação também no site, através do Banco Alimentar. A campanha e a inscrição é obrigatória a todos os voluntários. Os voluntários são essenciais em qualquer uma das 140 lojas espalhadas por todos os concelhos da região. A ajuda pode ser feita nas lojas com alimentos ou vales, mas também no site alimentaestaideia.pt, com doação de alimentos ou através do apoio financeiro. Todas as empresas da fileira alimentar, onde se incluem produtores, indústria e distribuidores, podem fazer chegar os seus excedentes nas redes sociais, Facebook e Instagram. Poderá acompanhar a preparação da campanha e saber mais também como ajudar. Lembramos, dias 30 e 31 de maio, o Banco Alimentar do Algarve, exemplo de outros do país, estará a realizar mais uma campanha solidária de recolha de bens alimentares para distribuir às famílias que mais precisam.
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2: O Museu Municipal de Tavira convida à descoberta das Salinas de Tavira. Retomando o projeto Cabaz do Mar, com uma nova proposta dedicada ao universo das Salinas de Tavira, a atividade realiza-se dia 31 de maio. O Cabaz do Mar consiste em visitas orientadas por produtores e produtoras local que partilham os conhecimentos sobre o trabalho ligado ao mar, aos seus produtos e aos saberes mediterrânicos transmitidos de geração em geração. Nesta edição, os participantes são guiados por Licínio Adriano, das Salinas dos Herdeiros de Rui Simeão, numa visita que dará conhecer todo o processo artesanal de produção do sal, desde a limpeza dos tanques até a recolha da flor do sal. A iniciativa pretende valorizar as técnicas tradicionais e os saberes associados a este produto emblemático de Tavira, reconhecido como denominação de origem protegida. No final da atividade, cada participante receberá um cabaz com produtos selecionados de sal e flor de sal. Inscrições estão a decorrer, contatando o Museu Municipal de Tavira. Lembrando que o número de participantes é limitado e sujeito a confirmação. É a terceira edição do Festival Ecológita. Está a chegar, acontece nos dias 5 e 6 de junho, no Parque Verde do Seco e Largo de Santa Ana, palcos para um programa diversificado destinado aos defensores do ambiente e a quem quer envolver-se na construção de um futuro mais sustentável. Palestras para inspirar, oficinas, atividades práticas para despertar ou consolidar a consciência ecológica, eco-mercado com produtos responsáveis, ambientalmente alimentação saudável, documentários, projetos inovadores e artistas que partilham paixão pela sustentabilidade e respeito pelo planeta e protetores da justiça social integram a edição do Festival 2026. Há destaque para DJs, artistas diversos com marcar presença. Será um evento com o objetivo, segundo a autarquia, de alertar para a necessidade urgente de agir de forma consciente, coletiva e transformadora. Festival Ecológico de Cuidar e Agir, nos dias 5 e 6 de junho, em Tavira.
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2: Tavira acolhe dois eventos organizados pelos Leões de Tavira que decorrem este ano e que, cujos programas está agendado com a primeira gala dos Leões a ter lugar no dia 30 de maio no Parque Feiras e Exposições a partir das 21 horas. Terá animação musical com Zico e Gaspar, com DJ, e será, pois, um momento de convívio e encontro esta gala dos Leões, 30 de maio. A terceira meia-maratona Sebastião Palma acontece nos dias 13 e 14 de junho no Polidesportivo de Conceição de Tavira. Também uma organização dos Leões de Tavira. Portanto, são dois eventos dos Leões de Tavira que estão agendados precisamente para este mês de maio, dia 30, e para os dias 13 e 14 de junho, em Conceição de Tavira.
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2: O tempo para segunda-feira, dia 25 de maio, o IPMA prevê períodos de céu muito nublado, apresentando-se em geral pouco nublado na região sul. Há possibilidade de ocorrência de aguaceiros dispersos, acompanhados de trovada na região norte, mais prováveis no extremo norte e em especial durante a tarde. O vento em geral fraco, predominante no quadrante leste, temporariamente moderado, do quadrante oeste no litoral oeste e do quadrante sul no interior durante a tarde, e superando por vezes forte nas terras altas. Prevê-se uma pequena subida da temperatura máxima no norte e centro. Para Tavira, a temperatura máxima prevista aponta para 28 graus.
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5: O tema que hoje debatemos consigo é a morte. Venha daí e viva lá, Vita.

0: Eu li um livro, um dos livros do Saramago, e um deles era As Intermitências da Morte. E a morte, uma semana antes, mandava-me uma carta com um subscrito fechado, para ser aberto, anunciar que o ia matar uma semana depois. Só que a morte não conseguiu matar um vilão solista, porque o subscrito nunca aparecia, anunciava, mas depois desaparecia. E ele, no fim, vai para a cama com a morte. Então, o livro do Saramago chama-se As Intermitências da Morte. O poeta Rimbaud, que era um poeta maldito, tal como o Baudelaire e o Verlaine, entre outros, tem uma frase num dos seus poemas que é assim: Ó morte misteriosa, ó irmã da caridade. No México há as festas da morte. E já ouviram com certeza falar nas célebres festas da morte mexicanas, em que aparecem caveiras com ossos e lá não sei o quê. A morte está patente em várias épocas, em vários países. E então, por exemplo, está associada à peste negra. Como sabem, matou um terço da população da Europa. Em 1348 foi o pico da peste. A morte é uma coisa que desde tempos imemoriais obceca. Os homens ficam obcecados com a morte. Que é uma coisa que ninguém sabe, qualquer ser vivo não sabe o que é. É um ponto de interrogação enorme. Ninguém sabe o que é a morte. Ninguém experimentou a morte. E depois de morrer, como será? É o que toda a gente pergunta. E ninguém sabe. Ninguém sabe como será.
1: A morte para mim é um ciclo da vida, que quer dizer nascer, viver e morrer. Há várias maneiras de morrer. A palavra morte é uma dolorosa, porque faz nos lembrar pessoas, amigas, familiares e também animais de estimação que morrem com muita dificuldade.
2: Eu queria falar do Thanatos e do Eros. O Thanatos era a morte em grego e o Eros era o amor, ou o amor erótico, ou o amor físico ou espiritual. E dizer também que a morte, no meu caso pessoal, eu já passei por várias tentativas de suicídio, sobrevivi, tive sorte. Imaginem que eu tinha morrido mesmo. Não estava aqui com os meus amigos. A morte é onde, muitos dias, é como a solução mais fácil para os nossos problemas existenciais. Mas isso não me acontece agora. Agora consigo evitar e digo assim: os meus amigos e os meus irmãos iam ficar tristes se eu me matasse. Então não vou fazer isso. A morte é a quintessência de nós todos. Porque não há nenhum de nós que escape da morte. A morte é inevitável. Não há ninguém que não morra. E a morte pode não ser o fim. Pode ser o início. Todas as religiões falam na morte. E num período que, após a morte, nós venceremos e sobreviveremos. Por favor, sejam condescendentes convosco e com os outros e não se matem. Tentem combater a morte, tentem combater a morte, porque a morte pode ser boa, por exemplo. Quando no caso de eutanásia, eu sei que isto é muito ousado dizer isto num programa de rádio, mas eu que sou católico, não concordo com a posição dos católicos em relação à eutanásia. Eu acho que devia ser permitido as pessoas que estivessem num grande sofrimento poderem morrer.
3: A morte inquieta o homem desde tempos remotos, o mistério da morte. Desde muito cedo se praticam rituais funerários, enterrar os mortos também é uma prática muito antiga e temos, por exemplo, o caso do Egito, que nas pirâmides aparecem mortos em que se enterravam também com os seus pertences. Portanto, os rituais funerários mudam um bocadinho de sítio para sítio, mas não deixam de ser uma inquietação humana. Todos nascemos, crescemos e mais tarde ou mais cedo morremos. A nossa sorte acabará inevitavelmente por ser a morte. Mas mesmo assim, pelo menos para mim, ninguém tem a certeza se será realmente um fim. Se Deus é tão completamente magnificente, não faria isso à gente. Os budistas acreditam na reencarnação e, para o catolicismo, os mortos, em princípio, para o céu vão. E ainda bem que nenhum de nós sabe quando a sua hora chegará. É mesmo uma benesse que há. Acho que nunca estamos preparados para a morte dos mais chegados. Penso que será uma dor para toda a vida quando morre uma pessoa querida. Seja como for, e apesar da dor, temos de continuar em frente. Ao contrário do que se diz, a meu ver, não há quem seja substituível. Ter exatamente as características e a personalidade do outro é impossível. Por isso, sempre que morre alguém, é uma perda irreparável. Na minha opinião, as perdas são muito difíceis. Normalmente deixam-nos desolados, desorientados e às vezes mesmo deprimidos. No caso da morte de alguém próximo, é usual haver um período de luto. No entanto, quando este termina e a pessoa continua vazia, desesperada, perde o alento e a esperança e não consegue fazer nada, pode-se considerar que é uma doença que deve ser tratada. Contudo, creio que fica sempre a ferida.
4: Houve um pianista de rock and roll, um músico americano chamado Jerry Lee Lewis, que disse a seguinte frase: "Não é a morte que nos faz envelhecer, mas sim a passagem dos caixões." Ou seja, a morte é algo inevitável e é algo que vai acontecer mais cedo ou mais tarde a todos nós. Portanto, o que nos faz envelhecer mesmo é vermos os nossos amigos, familiares e entes queridos a prosseguirem no carro funerário em direção ao jazigo, em direção à campa. É isso que causa verdadeiramente os nossos temores e medos.
5: Quando fiz uma pesquisa sobre a morte em Portugal, realçou-se de imediato os casos resultantes de violência extrema policial e as crescentes denúncias de discriminação estrutural. Os casos relativamente recentes de Bruno Candé e Odair Muniz denotam evidências de crimes com fortes motivações de ordem racial. Até quando? Também a violência doméstica, principalmente tendo como vítimas as mulheres, 21 mortes das 25 ocorridas em 2005 em Portugal entre as mulheres, condenam injustamente e de forma violenta as suas vítimas. Em 2025 foram relatados mais de 25 mil ocorrências de violência doméstica, em que a violência física surge como o culminar de um ciclo de dominação que também inclui violência psicológica, económica e sexual. Até quando? Gostava de fazer uma pequena reflexão sobre a questão da pena de morte. Ainda não foi falado aqui. É assim, eu, sem querer desvalorizar a morte, eu penso que as pessoas todas têm o direito à vida, já que estamos vivos e é um facto reconhecido e assente entre nós de que partilhamos uma realidade existente. Seria sempre de valorizar o fator vida independentemente dos comportamentos das pessoas. Recorrer à morte como castigo, ou como no caso das guerras, uma violência atroz de um povo sobre outro povo, parece-me de facto uma brutalidade demasiado grotesca e medievalesca, no sentido que se

0: temos uma pedra no sapato e que valeria a pena refletirmos sobre estas questões no sentido de valorizarmos a vida independentemente de qualquer circunstância em que ela possa ser questionada ou até infligida comportamentos contra si própria.
1: Por que são estes gritos?
0: Foi a rainha que morreu, senhor.
1: Deveria ter morrido mais tarde. Haveria sempre tempo para só ouvir dizer semelhante palavra. Amanhã. Depois de amanhã. Depois de amanhã. É assim que, de dia para dia, a pequenos passos, vamos deslizando até à última sílaba do tempo. Todos os nossos ontens foram outros. Tantos loucos que nos abriram o caminho para a beira da morte. Apaga-te. Apaga-te, ó, débil facho. A vida é apenas uma sombra que se move. Um pobre ator que dá cabriolas e se agita durante uma hora em cena e de que não se torna a ouvir falar. É um conto narrado por um idiota. Um conto chamado Barulhos e Fúrias, mas que nada significa. Dar os créditos a quem merece. Isto é do Shakespeare.
2: Olá, boa tarde a todos. Hoje o tema é morte. A minha mãe morreu com ABC. Dizem que não estava a fumar ataques cardíacos para ver se a gente morre, mas não, eu acho que não. O tabaco faz mal, mas eu gosto de fumar um cigarrinho. Mas a morte, a gente não sabe qual é o dia que a gente vai morrer. Quando chegar o dia, porque a gente vai para o céu, a gente vem. Agora hoje o tema é falar da morte. Oh, minha Nossa Senhora. Vou falar na morte. A morte não tem idade. Porque já tive um namorado, tinha 46, morreu do tabaco. A morte não tem idade.
3: O tema hoje é sobre a morte. A morte é uma coisa que todos nós, seres humanos, temos que partir um dia. Mas pedimos a Deus que não seja tão... Não seja assim muito rápido, que estejamos cá mais alguns anos no mundo. Para todos, a paz, e que estejam muitos anos nossos ouvintes a ouvir a Rádio Aurora.
0: Há pessoas que, independentemente da idade, são hipocondríacas e estão constantemente a pensar que têm uma doença que as vai levar. Outras em que a sua realidade está sempre a matutar na morte e para as quais esta cisma está presente de forma bem patente na sua mente e as impede de viver como deve ser. Ao invés, eu considero que devemos a vida viver um dia de cada vez e com sabedoria, claro que sabendo que a morte chegará um dia. Este facto devia ser até um motivo para melhor e mais a vida saborear, rir e, por que não, até brincar. Cada minuto é único e irrepetível. O que visto de modo positivo é absolutamente incrível. E por isso há que apreciar a vida e agradecer o que ela nos dá. Devemos desfrutar dela enquanto ela para nós cá está. E no meu parecer também devemos nos esforçar por melhorar e amadurecer sem amargurar. Julgo que estamos cá para sermos felizes, tentar fazer felizes os outros ao nosso redor, nos entreajudar, espalhar alegria, boa energia e amor e promover a harmonia. Tratar todos com igualdade, fraternidade e humanidade. Praticar a solidariedade, a união e a inclusão e ao próximo estender a mão. Quando penso nisso, acho que todos gostaríamos de ser recordados com carinho e também como uma pessoa de bem. Um motivo para nos aprimorarmos e não nos julgarmos superiores a ninguém. Eu considero a humildade um bom traço da personalidade. E a morte não escolhe quem. Como ouvi numa entrevista na rádio, um padre a celebrar a missa pela morte de uma

0: Pessoa referiu: eu não gosto nada disto. A gente nasce para viver, não é para morrer. E eu concordo absolutamente. A morte é uma coisa natural, transversal e universal. Não há como evitar ou como dela escapar. No máximo, podemos tentar a vida prolongar. No meu entender, não devemos perder muito tempo a pensar nela, mas fixarmos-nos nas coisas boas e em como a vida pode ser bela.
1: Oh, morte. Falar sobre a morte, que palavra tão forte. Quando nos é anunciada, nos desarma e deixa-nos num sentimento vazio de profunda tristeza e angústia. Saber que nunca mais poderei falar com aquela pessoa, não sei bem. O imaginar da tremenda tristeza e sofrimento da família. E quando acontece, sinto sempre um embaraço no que dizer às famílias nos momentos de grande abalo, porque é algo que gostaria tanto de dar uma palavra de conforto, mas que muitas das vezes fico sem saber o que dizer. Um abraço, um gesto, já penso que poderá ser algo que possa demonstrar o meu apoio e a minha ajuda.
2: Eu, infelizmente, perdi um familiar próximo, muito próximo, há muito pouco tempo. Estou num processo de luto e está a ser difícil, mas muitas vezes eu, quando penso nesse familiar, eu choro. Às vezes estou na minha cama à noite sozinho e estou a chorar porque penso num familiar que perdi.
3: Mas e desejar a própria morte? Como no suicídio e na eutanásia, fica um elogio aos sentimentos de perda. A morte definitiva ou a morte transfiguradora? Mas que importa o que está para além? Seja o que for, será melhor que o mundo. Tudo será melhor do que esta vida, Florbela Espanca. E um soneto do Livro das Mágoas. Eu sou a que no mundo anda perdida. Eu sou a que na vida não tem norte. Sou irmã do sonho e desta sorte sou a crucificada, adolorida. Sombra de névoa ténue esvaecida, e que o destino amargo, triste e forte, impele brutalmente para a morte. Alma de luto sempre incompreendida. Sou aquela que passa e ninguém vê. Sou a que chora um triste sem o ser. Sou a que chora sem saber porquê. Mas talvez a visão que alguém sonhou, alguém que veio ao mundo para me ver e que nunca na vida me encontrou.
4: Apesar das ruínas e da morte, que sempre acabou com a da ilusão, a força dos meus sonhos é tão forte que de tudo renasce a exaltação. E nunca as minhas mãos ficam vazias. Caminho à lua nova, caminho à lua cheia, caminho à lua nova, e o medo não me apanha.
5: Há uma certeza consensual de que a morte é o contrário da vida e que termina com a morte. A vida termina com a morte. Se há vida após o corpo morto, amorfo e sem expressão de esperança, é um dilema muito sui generis e intrigante. Só há que aceitar. Recorrentemente, a morte é o fim do sofrimento de uma vida curta ou longa. Provavelmente já perdeu alguém. Eu também. E é para sempre o resgate da vida, no anunciado além. E há quem diga que há pessoas com presenças físicas no corpo de outros sobreviventes, assemelhando-se ao falecido através de verossemelhanças. O que aumenta a força do acreditar naqueles que partem, viva la vida. Outra forma de morte é o suicídio, que é a morte anunciada da alma, por livre-arbítrio e de recusa à continuação do sofrimento, por saturação da vida, por idiosincrasia, por oposição ao regime vigente, por anarquia ou autossugestão. O suicídio é também uma solução.
0: Eu estava aqui a seguir atentamente esta nossa conversa sobre a morte, que é um tema um bocado duro, um bocado difícil, mas também temos que falar sobre ela, encará-la com naturalidade, faz parte da vida. Ocorre uma expressão a propósito da vida que diz que a vida é bela, o homem é que dá cabo dela. E às vezes é mesmo assim. E depois expressões sobre a morte. Há algumas que me ocorreram. por exemplo, morrer de amores. Exato, já está fora de moda. Era de antes. Depois a expressão que eu aqui acrescentei aquilo que me apeteceu, mas todos conhecemos pelo menos a primeira parte, que é: estou morto por beber um café, estou morto por ir à rua apanhar ar. Portanto, quando a vontade é muito grande, costuma-se dizer isto. Depois há uma expressão já mais infeliz, mas todos conhecemos, que é o bater a bota quando se morre, não é? Depois há outra que também penso que é um lugar comum, que é: nem o pai morre, nem os filhos almoçam. E agora, para terminar, uma expressão que é um bocadinho mais otimista e que eu espero que seja mesmo assim, que é: ir desta para melhor. Espero que todos vamos para melhor.
6: Sobre a morte, é interessante que desde que somos crianças, e está descrito este fenómeno a partir dos 9, 10 anos, que começa o medo, uma coisa que é visceral, que a pessoa não que se vê invadida por uma incerteza relativamente ao que vai acontecer quando ficar sem os seus pais, muitas vezes é por aí, portanto isto depois depende, ou numa perspectiva de isolamento, é verdade. Mas a pessoa, portanto, a criança desde cedo tem este receio do isolamento e tenta perspectivar, e há aqui uma angústia inerente à perspectiva de ficar sozinho, e depois uma perspectiva que nos acompanha ao longo da vida, que é o pós-morte, e se vai haver alguma justiça, e se vai haver alguma justiça com o que aconteceu em vida. Eu acho que isto é das coisas que, acho que já tocámos um bocadinho neste tema, mas que mais nos deveria dar tranquilidade, que se nós praticamos o bem, ou se somos bons para os outros, ou se uma pessoa não o é, que haverá algum tipo de compensação ou de justiça neste pós-morte. E isso traz-nos alguma paz interior. Não sei se falo por mim, não sei se falo por todos.
7: Sobre o tema de hoje, que é a morte, tenho algumas coisas a dizer. Em primeiro lugar, a morte é uma experiência única, irrepetível e insubstituível. Por isso é que muitas pessoas têm receio quando se fala da morte. Nós podemos mudar de estilos de vida, nós podemos ter outra vida, podemos, enfim, fazer muitas coisas com a nossa vida. Mas com a morte é impossível, porque a morte só acontece uma vez. Por exemplo, lá está, como estava a falar, por exemplo, podemos mudar de estilo de vida, mas poder mudar de estilo de morte não dá. Mas a morte inquieta ainda mais hoje em dia, porque é uma coisa irrepetível. Não dá para voltar atrás na morte. Na vida dá para mudar, dá para modificar, dá para adaptar, dá para melhorar, até dá para piorar, se essa for a escolha da pessoa, mesmo que possa não ser a melhor escolha. Mas com a morte, não. A morte é uma coisa, lá está, é uma coisa única. Não dá realmente para, enfim, programar a nossa morte como se programa um destino de férias. E a morte, enfim, também não se sabe muito bem depois o que é que acontece, não é, na vida depois da morte. Se ficamos à espera na fila para o purgatório, se a gente tem os papéis todos assinados, se há burocracias também para tratar antes de escolhermos em que sítio é que vamos. Em princípio queremos todos ir para o céu, não é? Mas também há aqueles que têm o azar de ir para o inferno, ou enfim, ficam lá, está, no purgatório, ficam assim à espera. Portanto, a vida depois da morte também, por isso mesmo, às vezes continua a ser um mistério. Prefiro pensar que depois da vida, a morte acaba por ser um processo que não seja assim tão moroso, cheio de burocracias, que nós possamos partir diretamente, enfim, para o céu, e que possamos partilhar lá no cimo com outras pessoas que, enfim, já nos deixaram fisicamente, e que possamos, enfim, sei lá, morar nas nuvens, sei lá, brincar nas nuvens também. Dizem que é muito, muito fofinho e suave a superfície de... Sim, também comer algodão doce, também, porque não? Nas nuvens, também, sei lá, fazer um imobiliário, também falar assim com Jesus, se ele tiver tempo, se ele estiver com Deus. Também com os anjos da guarda, também com outros anjos que estejam por lá, assim, tomar um café, conversar. Por isso, eu pelo menos espero que a morte, embora nos doa a todos, porque é nossa despedida física, que nos continue a dar uma vida espiritual e que nos possa guiar. Enfim, para outras formas de vida, também não se sabe bem se nós podemos reencarnar noutra pessoa ou noutro ser vivo. Por isso, desejo a todos uma morte tranquila.
3: Estas considerações sobre a morte acho super importantes, é um tema que nos toca a todos. Ficaram algumas perspectivas por reivindicar, digamos assim, nomeadamente os conceitos que estão por trás de culturas que têm uma visão menos linear do tempo e que têm, portanto, uma visão mais circular. Refiro-me, por exemplo, ao budismo, onde poderão encontrar muitas referências sobre a sua visão, a visão que lhe é própria no livro tibetano dos mortos. É uma referência para quem tiver interesse sobre a reencarnação e a perspectiva de continuidade da consciência pós-morte. Não falámos da morte simbólica. Eu acho que a morte simbólica também tem o seu papel no processo de crescimento e depuração, digamos assim, dos nossos conceitos adquiridos, da nossa educação, das nossas visões construídas e que, tendo em conta também essa ciclicidade dos processos por que passamos a nível emocional, até a nível racional, de construções mentais, deixar aqui um apontamento também para a importância da morte simbólica e de como ela poderá ser o culminar de um processo de viabilização e de sustentabilidade do próprio ser.

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1: 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São 20 horas e 43 minutos. 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

0: Boa noite, são 21 horas.
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3: O tempo para segunda-feira, dia 25 de maio, o IPMA prevê períodos de céu muito nublado, apresentando-se em geral pouco nublado na região sul. Há possibilidade de ocorrência de aguaceiros dispersos, acompanhados de trovada na região norte, mais prováveis no extremo norte e em especial durante a tarde. O vento em geral fraco, predominante do quadrante leste, temporariamente moderado, do quadrante oeste no litoral oeste e do quadrante sul no interior durante a tarde, e superando por vezes forte nas terras altas. Prevê-se uma pequena subida da temperatura máxima no norte e centro. Para Tavira, a temperatura máxima prevista aponta para 28 graus.
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3: Está em consulta pública o Regulamento Municipal das Hortas Urbanas Comunitárias do Conselho de Tavira. Depois de auscultar hortelãos, técnicos, associações e decisores políticos, foi elaborado o regulamento que pretende definir as regras de funcionamento e utilização das futuras hortas urbanas comunitárias de Tavira. Os contributos devem ser enviados até o dia 11 de junho. Pode saber mais no site e nas redes sociais do município de Tavira. Jantar de solidariedade para com a Associação Ecológica do Algarve realiza-se no dia 6 de junho no Hotel Vila Galé, em Tavira. É o empenho e dedicação do Núcleo de Voluntários de Tavira para este evento, que promete uma noite especial em ambiente acolhedor e descontraído, onde a solidariedade, convívio e espírito de entreajuda são protagonistas. É um momento gastronómico, mas também uma iniciativa que pretende juntar todos aqueles que desejam apoiar a missão da Associação Ecológica do Algarve na luta contra o cancro. O jantar será servido em formato self-service, numa seleção diversificada e cuidada de pratos pensados para proporcionar uma experiência agradável a todos os participantes. A animação da noite estará a cargo do cantor tavirense Arcílio Palma. Os bilhetes já estão disponíveis, embora em quantidade limitada. Por isso, recomenda-se a sua aquisição antecipada. Aqui por Tavira, poderão adquiri-los na União de Freguesias e em Faro, na sede da Associação Oncológica. Lembramos, é já no próximo dia 6 de junho que acontece o jantar de solidariedade com a Associação Oncológica do Algarve. É aqui em Tavira, no Hotel Vila Galé. Até o dia 31 de maio decorrem as inscrições para a participação na edição 2026 da Feira de São Francisco, que decorrerá entre 2 e 5 de outubro no Parque Feiras e Exposições. Os interessados em participar devem preencher o formulário disponível nos serviços online e proceder à entrega da inscrição no Balcão Único da Câmara Municipal de Tavira ou por e-mail para feirassãofrancisco@cm-tavira.pt. Após submissão, o município vai proceder à análise da candidatura, comunicando a atribuição do espaço e o valor a pagar. O candidato cuja inscrição não seja aceite será igualmente notificado, lembrando que nenhum expositor tem direitos adquiridos sobre os espaços que já tenha ocupado em edições anteriores. A organização pode, até 30 dias antes da feira, sempre que a logística ou as condições de segurança do evento exijam, alterar a distribuição dos espaços. O Museu Municipal de Tavira acolhe a exposição Tudo em Prol do Bairro O Sal, em Tavira, e a construção em comum. Lembrando que Tavira e Cabanas foram palco de duas operações SAL, Serviço de Apoio Ambulatório Local, desenvolvidas no Algarve após o 25 de abril de 74. Este processo pioneiro procurou dar resposta às necessidades habitacionais das populações mal alojadas, envolvendo-as diretamente na construção das suas próprias casas. Exposição que pode ser visitada no Palácio de Galeria até o dia 3 de outubro, no horário habitual. Mercadinhos de Castro Marim, Odeleite e Azinhal decorrem mensalmente. O Mercadinho na Aldeia, em Odeleite, decorre no primeiro domingo de cada mês, enquanto em Castro Marim acontece no segundo sábado do mês, ao mesmo tempo que a Feira das Velharias. No Azinhal, há mercado no último domingo do mês. Primeiro baile de São João, animado com Silvino Campos, é dia 6 de junho, na sede do Clube de Caça Associativo do Carvalhal, sítio do Carvalhal, Tavira. É a partir das 6 da tarde. Fica o convite para o arranque destes Santos Populares, dia 6 de junho, sítio do Carvalhal, Tavira. Tavira Plaza acolhe a exposição solidária Cada Gaveta, um Cuidar, patente até o dia 29 de maio. Uma iniciativa promovida pela Fundação Irene Rolo no âmbito do festival Vive a Tua Diferença. A mostra reúne dezenas de gavetas reutilizadas e artisticamente decoradas por beneficiários e participantes de várias instituições algarvias, transformadas em peças únicas carregadas de simbolismo, emoção e memória. Cada gaveta representa um espaço de afetos, experiências e histórias de vida, convidando os visitantes a refletir sobre a importância do cuidar do outro nas diferentes fases da vida. Através da reutilização criativa destes objetos, os participantes deram voz à inclusão, à empatia e à valorização humana. A exposição conta com o envolvimento de diversas entidades do Algarve, entre elas a Fundação Irene Rolo, os agrupamentos de escolas Tavira, Dom Manuel I e Dr. Jorge Augusto Correia, entre outras instituições, quer do Conselho Tavira, como também do Algarve. Uma exposição para visitar no Tavira Plaza até o dia 29 de maio. Cada gaveta, um cuidar. Com a organização da Associação Cultural e Recreativa de Luz de Tavira, realiza-se o Luz Talent, é um concurso de talentos. As inscrições estão a decorrer para todos os que queiram participar na dança, na música, magia, acrobacia, ginástica, canto e circo. Para tal, devem contactar a Associação Cultural e Recreativa de Luz de Tavira. Até 30 de maio, patente a exposição Azulejo em Portugal, uma história em aberto. É no Museu Municipal de Tavira, Palácio da Galeria. Artes e Letras apresenta a exposição de gravura de Paul Young na Biblioteca Álvaro de Campos, para visitar até o dia 8 de junho.
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0: 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São 21 horas e 7 minutos. 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

0: Boa noite, são 22 horas.
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2: O tempo para segunda-feira, dia 25 de maio, o IPMA prevê períodos de céu muito nublado, apresentando-se em geral pouco nublado na região sul. Há possibilidade de ocorrência de aguaceiros dispersos, acompanhados de trovada na região norte, mais prováveis no extremo norte e em especial durante a tarde. O vento em geral fraco, predominante no quadrante leste, temporariamente moderado, do quadrante oeste no litoral oeste e do quadrante sul no interior durante a tarde, e superando por vezes forte nas terras altas. Prevê-se uma pequena subida da temperatura máxima no norte e centro. Para Tavira, a temperatura máxima prevista aponta para 28 graus.
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3: Edição de Ana Cristina.
2: Sistema de controlo de fronteiras dos aeroportos portugueses deve ser suspenso para evitar acumulações de passageiros que prejudicam a imagem do Algarve como destino turístico. O apelo é de fontes diversas ligadas ao setor na região. A notícia avançada pela agência Lusa dá conta dessas declarações proferidas pelo presidente do Turismo do Algarve, referindo que a demora no processo de entrada de passageiros extracomunitários gera apreensão no setor devido aos impactos que provoca na imagem do destino e ao incómodo causado a quem chega ao país nos diferentes aeroportos nacionais. André Gomes refere que o sistema utilizado tem tido, nos últimos 2 anos, sucessivos adiamentos da entrada em funcionamento devido às dificuldades causadas nos aeroportos e que é necessário que surjam de uma vez por todas soluções práticas e eficientes para este funcionar de forma rápida e eficiente. Lembrando que o sistema informático não está a funcionar corretamente, seja do ponto de vista da leitura dos passaportes, seja do ponto de vista da recolha e armazenamento de dados biométricos, e são necessárias melhorias efetivas para reduzir os tempos de espera nos aeroportos. O presidente da Comunidade Intermunicipal do Algarve da Amal, António Miguel Pina, também disse à Lusa que os municípios do Distrito de Faro olham para a situação com grande preocupação, afirmando que os tempos de espera aumentam porque o sistema informático utilizado não responde com a velocidade necessária quando há um elevado número de passageiros a processar. Também o presidente da Câmara de Faro diz ser preciso explicar ao país que as dificuldades atuais não derivam da passagem de controle nos aeroportos do Serviço de Estrangeiros e Fronteiras para a Polícia de Segurança Pública, porque os homens e mulheres empenhados são em muito maior número do que o SEF tinha anteriormente. Enfim, algumas declarações até do presidente da Associação de Hotéis e Empreendimentos Turísticos do Algarve, em declarações à Lusa, o responsável elencar as dificuldades sentidas pelos passageiros de fora da União Europeia com muita preocupação, opina que nos últimos dias a situação tem melhorado, registando-se apenas 1 ou 2 picos de grande afluência. Declarações de Hélder Martins, que diz ter estado no aeroporto de Faro, contabilizando o tempo de espera, reconhecendo que o mal que já foi feito à imagem do país e do Algarve, com passageiros a terem de suportar longas filas e longas esperas. Alguns dos intervenientes relacionados com o Algarve, esta notícia avançada pela agência Lusa relativamente ao sistema de controle de fronteira dos aeroportos portugueses, alguns responsáveis referem mesmo que esse controle deveria ser suspenso pela imagem do Algarve. Notícia avançada pela agência Lusa dá conta do novo regime jurídico para lanchas rápidas. Proíbe a sua utilização sem autorização prévia entre as 21 horas e as 7 da manhã. O propósito é combater o tráfico de droga e pessoas. O governo aprovou a nova lei que cria um quadro legal mais exigente e adaptado aos atuais desafios de segurança marítima, substituindo o anterior regime de 1990. Entre as principais alterações está a obrigação de manter a embarcação atracada entre as 21 horas e as 7 da manhã, salvo a autorização da autoridade marítima, a obrigatoriedade de um sistema de localização automática, a marcação obrigatória e visível com letras E, A, V e a comunicação prévia de entradas e saídas do território, além da autorização do fisco para importação, exportação e transporte. Portugal tem mais de 2.500 quilómetros de costa e uma das maiores zonas económicas exclusivas do mundo. Proteger o espaço marítimo exige regras modernas fiscalização eficaz e maior capacidade de resposta. É a argumentação feita pelo Executivo em relação a esta decisão. Este diploma prevê prisão até 4 anos e coimas até 100 mil euros para pessoas coletivas e responsabilidade criminal para quem fabricar, transportar ou possuir ou ceder mesmo essas denominadas embarcações fora das condições legais. De acordo com os dados da Polícia Judiciária citadas pelo Jornal Público, as autoridades portuguesas apreenderam mais de 200 lanchas rápidas desde 2020 em alto mar, em rios, a serem transportadas por via terrestre ou em armazenagem, incluindo 11 no primeiro trimestre deste ano. É a nova lei que proíbe, assim, a utilização de lanchas rápidas durante a noite. O processo é, assim, evitar principalmente o tráfico de estupefacientes. O Banco Alimentar do Algarve realiza no final do mês de maio uma campanha solidária para apoiar milhares de famílias e, como é referido no comunicado que chega até nós, lembrando que também aguarda a participação de muitos voluntários para ajudar na campanha. Campanha solidária de recolha de alimentos do Banco Alimentar do Algarve. Lembrando que a ajuda não pode parar, o Banco Alimentar do Algarve prepara-se para a realização desta campanha solidária que acontece nos dias 30 e 31 de maio. Pode inscrever-se para participar na campanha como voluntário no link, com informação também no site, através do Banco Alimentar. A campanha e a inscrição é obrigatória a todos os voluntários. Os voluntários são essenciais em qualquer uma das 140 lojas espalhadas por todos os concelhos da região. A ajuda pode ser feita nas lojas com alimentos ou vales, mas também no site alimentaestaideia.pt com doação de alimentos ou através do apoio financeiro. Todas as empresas da fileira alimentar, onde se incluem produtores, indústria e distribuidores, podem fazer chegar os seus excedentes nas redes sociais, Facebook e Instagram. Poderá acompanhar a preparação da campanha e saber mais também como ajudar. Lembramos, dias 30 e 31 de maio, o Banco Alimentar do Algarve, exemplo de outros do país, estará a realizar mais uma campanha solidária de recolha de bens alimentares para distribuir às famílias que mais precisam.
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2: O Museu Municipal de Tavira convida à descoberta das Salinas de Tavira, retomando o projeto Cabaz do Mar, com uma nova proposta dedicada ao universo das Salinas de Tavira. A atividade realiza-se dia 31 de maio. O Cabaz do Mar consiste em visitas orientadas por produtores e produtoras local que partilham os conhecimentos sobre o trabalho ligado ao mar, aos seus produtos e aos saberes mediterrânicos transmitidos de geração em geração. Nesta edição, os participantes são guiados por Licínio Adriano, das Salinas dos Herdeiros de Rui Simeão, numa visita que dará a conhecer todo o processo artesanal de produção do sal, desde a limpeza dos tanques até a recolha da flor do sal. A iniciativa pretende valorizar as técnicas tradicionais e os saberes associados a este produto emblemático de Tavira, reconhecido como denominação de origem protegida. No final da atividade, cada participante receberá um cabaz com produtos selecionados de sal e flor de sal. Inscrições estão a decorrer, contatando o Museu Municipal de Tavira. Lembrando que o número de participantes é limitado e sujeito a confirmação. É a terceira edição do Festival Ecológita. Está a chegar, acontece nos dias 5 e 6 de junho, no Parque Verde do Seco, e o Largo de Santa Ana, palcos para um programa diversificado destinado aos defensores do ambiente e a quem quer envolver-se na construção de um futuro mais sustentável. Palestras para inspirar, oficinas, atividades práticas para despertar ou consolidar a consciência ecológica, eco-mercado com produtos responsáveis, ambientalmente alimentação saudável, documentários, projetos inovadores e artistas que partilham paixão pela sustentabilidade e respeito pelo planeta e protetores da justiça social integram a edição do Festival 2026. Há destaque para DJs, artistas diversos com marcar presença. Será um evento com o objetivo, segundo a autarquia, de alertar para a necessidade urgente de agir de forma consciente, coletiva e transformadora. Festival Ecológico de Cuidar e Agir, nos dias 5 e 6 de junho, em Tavira.
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2: Tavira acolhe dois eventos organizados pelos Leões de Tavira que decorrem este ano e que, cujos programas está agendado com a primeira gala dos Leões a ter lugar no dia 30 de maio no Parque Feiras e Exposições a partir das 21 horas. Terá animação musical com Zico e Gaspar, com DJ, e será, pois, um momento de convívio e encontro esta Gala dos Leões, 30 de maio. A terceira meia maratona Sebastião Palma acontece nos dias 13 e 14 de junho no Polidesportivo de Conceição de Tavira, também uma organização dos Leões de Tavira. Portanto, são dois eventos dos Leões de Tavira que estão agendados precisamente para este mês de maio, dia 30, e para os dias 13 e 14 de junho em Conceição de Tavira.
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6: Boa noite. São 22 horas e 10 minutos. 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
1: O tempo para segunda-feira, dia 25 de maio, o IPMA prevê períodos de céu muito nublado, apresentando-se em geral pouco nublado na região sul. Há possibilidade de ocorrência de aguaceiros dispersos, acompanhados de trovada na região norte, mais prováveis no extremo norte e em especial durante a tarde. O vento em geral fraco, predominante no quadrante leste, temporariamente moderado, do quadrante oeste no litoral oeste e do quadrante sul no interior durante a tarde, e superando por vezes forte nas terras altas. Prevê-se uma pequena subida da temperatura máxima no norte e centro. Para Tavira, a temperatura máxima prevista aponta para 28 graus.
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5: 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São 23 horas e 1 minuto. 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

0: Boa noite, são 0 horas.
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2: Edição de Ana Cristina.
3: Sistema de controlo de fronteiras dos aeroportos portugueses deve ser suspenso para evitar acumulações de passageiros que prejudicam a imagem do Algarve como destino turístico. O apelo é de fontes diversas ligadas ao setor na região. A notícia avançada pela agência Lusa dá conta dessas declarações proferidas pelo presidente do Turismo do Algarve, referindo que a demora no processo de entrada de passageiros extracomunitários gera apreensão no setor devido aos impactos que provoca na imagem do destino e ao incómodo causado a quem chega ao país nos diferentes aeroportos nacionais. André Gomes refere que o sistema utilizado tem tido, nos últimos 2 anos, sucessivos adiamentos da entrada em funcionamento devido às dificuldades causadas nos aeroportos e que é necessário que surjam de uma vez por todas soluções práticas e eficientes para este funcionar de forma rápida e eficiente. Lembrando que o sistema informático não está a funcionar corretamente, seja do ponto de vista da leitura dos passaportes, seja do ponto de vista da recolha e armazenamento de dados biométricos, e são necessárias melhorias efetivas para reduzir os tempos de espera nos aeroportos. O presidente da Comunidade Intermunicipal do Algarve da Amal, António Miguel Pina, também disse à Lusa que os municípios do Distrito de Faro olham para a situação com grande preocupação, afirmando que os tempos de espera aumentam porque o sistema informático utilizado não responde com a velocidade necessária quando há um elevado número de passageiros a processar. Também o presidente da Câmara de Faro diz ser preciso explicar ao país que as dificuldades atuais não derivam da passagem de controle nos aeroportos do Serviço de Estrangeiros e Fronteiras para a Polícia de Segurança Pública, porque os homens e mulheres empenhados são em muito maior número do que o SEF tinha anteriormente. Enfim, algumas declarações até do presidente da Associação de Hotéis e Empreendimentos Turísticos do Algarve, em declarações à Lusa, o responsável elencar as dificuldades sentidas pelos passageiros de fora da União Europeia com muita preocupação. Opina que nos últimos dias a situação tem melhorado, registando-se apenas 1 ou 2 picos de grande afluência. Declarações de Hélder Martins, que diz ter estado no aeroporto de Faro, contabilizando o tempo de espera, reconhecendo que o mal que já foi feito à imagem do país e do Algarve, com passageiros a terem de suportar longas filas e longas esperas. Alguns dos intervenientes relacionados com o Algarve, nesta notícia avançada pela agência Lusa relativamente ao sistema de controle de fronteira dos aeroportos portugueses, alguns responsáveis referem mesmo que esse controle deveria ser suspenso pela imagem do Algarve. Notícia avançada pela agência Lusa dá conta do novo regime jurídico para lanchas rápidas. Proíbe a sua utilização sem autorização prévia entre as 21 horas e as 7 da manhã. O propósito é combater o tráfico de droga e pessoas. O governo aprovou a nova lei que cria um quadro legal mais exigente e adaptado aos atuais desafios da segurança marítima, substituindo o anterior regime de 1990. Entre as principais alterações está a obrigação de manter a embarcação atracada entre as 21 horas e as 7 da manhã, salvo a autorização da autoridade marítima, a obrigatoriedade de um sistema de localização automática, a marcação obrigatória e visível com letras E, A, V e a comunicação prévia de entradas e saídas do território, além da autorização do fisco para importação, exportação e transporte. Portugal tem mais de 2.500 quilómetros de costa e uma das maiores zonas económicas exclusivas do mundo. Proteger o espaço marítimo exige regras modernas, fiscalização eficaz e maior capacidade de resposta. É a argumentação feita pelo Executivo em relação a esta decisão, a este diploma, prevê prisão até 4 anos e coimas até 100 mil euros para pessoas coletivas e responsabilidade criminal para quem fabricar, transportar ou possuir ou ceder mesmo essas denominadas embarcações fora das condições legais. De acordo com os dados da Polícia Judiciária citadas pelo Jornal Público, as autoridades portuguesas apreenderam mais de 200 lanchas rápidas desde 2020 em alto mar, em rios, a serem transportadas por via terrestre ou em armazenagem, incluindo 11 no primeiro trimestre deste ano. É a nova lei que proíbe assim a utilização de lanchas rápidas durante a noite. O processo é assim evitar principalmente o tráfico de estupefacientes. O Banco Alimentar do Algarve realiza no final do mês de maio uma campanha solidária para apoiar milhares de famílias e, como é referido no comunicado que chega até nós, lembrando que também aguarda a participação de muitos voluntários para ajudar na campanha. Campanha solidária de recolha de alimentos do Banco Alimentar do Algarve. Lembrando que a ajuda não pode parar, o Banco Alimentar do Algarve prepara-se para a realização desta campanha solidária que acontece nos dias 30 e 31 de maio. Pode inscrever-se para participar na campanha como voluntário no link, com informação também no site, através do Banco Alimentar. A campanha e a inscrição é obrigatória a todos os voluntários. Os voluntários são essenciais em qualquer uma das 140 lojas espalhadas por todos os concelhos da região. A ajuda pode ser feita nas lojas com alimentos ou vales, mas também no site alimentaestaideia.pt com doação de alimentos ou através do apoio financeiro. Todas as empresas da fileira alimentar, onde se incluem produtores, indústria e distribuidores, podem fazer chegar os seus excedentes nas redes sociais, Facebook e Instagram. Poderá acompanhar a preparação da campanha e saber mais também como ajudar. Lembramos, dias 30 e 31 de maio, o Banco Alimentar do Algarve, exemplo de outros do país, estará a realizar mais uma campanha solidária de recolha de bens alimentares para distribuir às famílias que mais precisam.
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3: O Museu Municipal de Tavira convida à descoberta das salinas de Tavira. Retomando o projeto Cabaz do Mar, com uma nova proposta dedicada ao universo das salinas de Tavira, a atividade realiza-se dia 31 de maio. O Cabaz do Mar consiste em visitas orientadas por produtores e produtoras local que partilham os conhecimentos sobre o trabalho ligado ao mar, aos seus produtos e aos saberes mediterrânicos transmitidos de geração em geração. Nesta edição, os participantes são guiados por Licínio Adriano, das Salinas dos Herdeiros de Rui Simeão, numa visita que dará a conhecer todo o processo artesanal de produção do sal, desde a limpeza dos tanques até a recolha da flor do sal. A iniciativa pretende valorizar as técnicas tradicionais e os saberes associados a este produto emblemático de Tavira, reconhecido como denominação de origem protegida. No final da atividade, cada participante receberá um cabaz com produtos selecionados de sal e flor de sal. Inscrições estão a decorrer, contatando o Museu Municipal de Tavira. Lembrando que o número de participantes é limitado e sujeito a confirmação. É a terceira edição do Festival Ecológita. Está a chegar, acontece nos dias 5 e 6 de junho, no Parque Verde do Seco, e o Largo de Santa Ana, palcos para um programa diversificado destinado aos defensores do ambiente e a quem quer envolver-se na construção de um futuro mais sustentável. Palestras para inspirar, oficinas, atividades práticas para despertar ou consolidar a consciência ecológica, eco-mercado com produtos responsáveis, ambientalmente alimentação saudável, documentários, projetos inovadores e artistas que partilham paixão pela sustentabilidade e respeito pelo planeta e protetores da justiça social integram a edição do Festival 2026. Há destaque para DJs, artistas diversos com marcar presença. Será um evento com o objetivo, segundo a autarquia, de alertar para a necessidade urgente de agir de forma consciente, coletiva e transformadora. Festival Ecológico da Cuidar e Agir, nos dias 5 e 6 de junho, em Tavira.
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3: Tavira acolhe dois eventos organizados pelos Leões de Tavira que decorrem este ano e que, cujos programas está agendado com a primeira gala dos Leões a ter lugar no dia 30 de maio no Parque Feiras e Exposições a partir das 21 horas. Terá animação musical com Zico e Gaspar, com DJ, e será, pois, um momento de convívio e encontro esta gala dos Leões, 30 de maio. A terceira meia-maratona Sebastião Palma acontece nos dias 13 e 14 de junho no Polidesportivo de Conceição de Tavira, também uma organização dos Leões de Tavira. Portanto, são dois eventos dos Leões de Tavira que estão agendados precisamente para este mês de maio, dia 30, e para os dias 13 e 14 de junho em Conceição de Tavira.
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3: O tempo para segunda-feira, dia 25 de maio, o IPMA prevê períodos de céu muito nublado, apresentando-se em geral pouco nublado na região sul. Há possibilidade de ocorrência de aguaceiros dispersos, acompanhados de trovada na região norte, mais prováveis no extremo norte e em especial durante a tarde. O vento em geral fraco, predominante do quadrante leste, temporariamente moderado, do quadrante oeste no litoral oeste e do quadrante sul no interior durante a tarde, e superando por vezes forte nas terras altas. Prevê-se uma pequena subida da temperatura máxima no norte e centro. Para Tavira, a temperatura máxima prevista aponta para 28 graus.
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7: Até às 7 da manhã, a continuação de uma ótima madrugada. Obrigado pela boleia que nos vai dando.

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1: Boa noite. São 0 horas e 34 minutos. A continuação de uma boa madrugada na companhia da Gilão FM.

Obrigado pela sua companhia e pela sua preferência. Espero que esteja a gostar da nossa escolha musical. Eu sou o Jorge Sampaio e, como sempre, vou consigo até às 7 da manhã.

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1: O tempo para segunda-feira, dia 25 de maio, o IPMA prevê períodos de céu muito nublado, apresentando-se em geral pouco nublado na região sul. Há possibilidade de ocorrência de aguaceiros dispersos, acompanhados de trovada na região norte, mais prováveis no extremo norte e em especial durante a tarde. O vento em geral fraco, predominante no quadrante leste, temporariamente moderado, do quadrante oeste no litoral oeste e do quadrante sul no interior durante a tarde, e superando por vezes forte nas terras altas. Prevê-se uma pequena subida da temperatura máxima no norte e centro. Para Tavira, a temperatura máxima prevista aponta para 28 graus.
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4: 1:02. A continuação de uma ótima noite, de uma ótima madrugada. Obrigado pela sua companhia aí desse lado. Vamos consigo até às 7 da manhã.